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You Make Me Feel Brand New, um grande clássico da música mundial aqui com Simple Red. Na noite dessa segunda-feira, ainda Simon & Garfunkel, The Sound of Silence.

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2: 8:17.

Centro América FM, a boa música, música que melhora o dia, melhora a vida, né? Por aqui a gente segue com mais clássicos da original. Noite de segunda-feira, semana só começando. E George Harrison, My Sweet Lord.

Baby, I Love Her Way, Peter Frampton, Eric Clapton, Leila e George Harrison, My Sweet Lord. Que sequência incrível, né? Aqui nos clássicos da original. Que volta já, agora tem aqui o sucesso que você não esquece.

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7: Olá, tudo bem? Eu sou o Paulo Vaz e está no ar mais uma edição do Sucesso que Você Não Esquece. No Sucesso que Você Não Esquece, vamos contar a história de uma canção escrita por Bob Scott e Russell Bob. Originalmente gravada por Kerry Gordon em 1969 e Neil Diamond em 1970. No entanto, o sucesso foi alcançado na gravação com o grupo inglês The Hollies, em setembro de 69, que contou com Elton John ao piano. A letra da canção foi inspirada em uma história real, que resumiremos. Foi na entidade Missão dos Órfãos, em Washington, que ela ficou eternizada. A história conta que certa noite, em uma forte nevasca, na sede da entidade, um padre plantonista ouviu alguém bater na porta. Ao abri-la, deparou-se com um menino coberto de neve, com poucas roupas, trazendo em suas costas um outro menino mais novo. A fome estampada no rosto, o frio e a miséria dos dois comoveram o padre. O sacerdote mandou-os entrar e exclamou: "Ele deve ser muito pesado." O menino que carregava o outro disse: "Ele não pesa, ele é meu irmão." Não eram irmãos de sangue realmente, eram irmãos da rua. Os autores da música souberam do caso e neles se inspiraram para comporem a música e da frase fizeram o refrão. Ouvimos agora, no Sucesso que Você Não Esquece, a canção que fala de solidariedade. He and Heavy, He's My Brother, com The Hollies.

0: Eu sou o Paulo Vaz e temos um encontro marcado para contar mais uma história de um clássico inesquecível. Um abraço, tchau.
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0: Sorte, de Caetano Veloso e Gal Costa, aqui nos clássicos da original. Ben and King, Stand By Me, a história de And Heavy He's My Brother, no sucesso que você não esquece. Vamos ao Música e Vinho com a sommelier, Kézia Juni.
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2: Uma excelente noite para você que está curtindo a Centro América FM. Da região mais ao sul da Borgonha vem o vinho Macon Village de José Druan. A região de Maconésia é grande produtora de vinhos brancos de uva Chardonnay, a rainha da Borgonha. A região de Maconésia tem mais sol e menos chuva e os preços das terras são mais baratas que ao norte da Borgonha. Isso fez com que alguns produtores começassem a olhar para o sul. A região tem potencial para produzir brancos de altíssima qualidade com preços mais acessíveis. O Macon Village de Druan é super frutado, o suco da última prensa é descartado. O vinho não tem passagem em madeira e, como todos os vinhos do produtor, mantém a pura expressão do terroir argilo-calcário da Borgonha. Você vai sentir notas de pera, maçã e deliciosa mineralidade. Isso tudo é perfeito para um bom bacalhau, salmão, pacu, massas de queijos maduros como parmesão, gorgonzola, gouda ou ainda um canastra. Bom Macon para você. E agora vamos ouvir That's Why You Go Away com Michael Learns to Rock.

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3: 8h52.

Stinga the Blues de Gary Moore nos clássicos da original. Tudo bem, faltam 4 minutos para as 9 da noite. Vem aí Voz do Brasil, primeira edição da Semana dos Clássicos. Fica por aqui, amanhã tem mais às 7 da noite, logo após o Happy Hour. Bom, 10 da noite tem Easy Night, então às 10 eu volto a te encontrar. 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Para fechar os clássicos de hoje tem Amy Winehouse, Tears Dry on Their Own. Até às 10.

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3: 10:01.
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3: 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Estamos juntos, segunda-feira, 25 de maio de 2026. Atualizando aqui a temperatura, Cuiabá com 24 graus e 77% de umidade. Sinop com 23 graus e 77% de umidade. Até a meia-noite, a partir de agora então. O Easy Nights para te fazer companhia, levar a música boa aos seus ouvidos aí. E claro, deixar a sua noite mais aconchegante e gostosa. Para abrir o Easy Night tem Johnny Warwick, Heartbreaker. Eu sou o Oli Jorge com você. E vamos juntos. Feliz noite.

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3: 10:22.

Midnight, já de volta aqui na Centro América FM, seguindo em frente com as canções que emocionam pra você que acompanha a programação. Amy Loggins, For the First Time.

Me and You, de Dave McLean, aqui no Easy Night, dessa noite de segunda-feira ainda, Lily Allen, Somewhere Only We Know, Vanessa da Mata, Amado, The Corgis, Everybody's Got to Learn Sometimes, e também Kenny Loggins, For the First Time. Foi mais um bloco do Easy Night.

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1: 10h42.
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1: 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Canções que emocionam e agora tem Faith No More. I Started a Joke.

I don't want to live without you. Foreigner. Fechando a primeira hora de Easy Night, que trouxe ainda Bruno Mars, When I Was Your Man, Marisa Monte, Não É Fácil, George Michael, Careless Whisper e também Faith No More, A História da Joke. E o Easy Night volta já.

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2: 11:02.
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2: 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Segunda-feira, 25 de maio de 2026. Atualizando aqui, Cuiabá com 24 graus, 79% de umidade. Sinop com 23 graus e 79% de umidade também. E a gente segue juntos com o Snight, canções que emocionam, música boa para os seus melhores momentos em sintonia, fechar muito bem essa noite de segunda-feira, semana que tá só começando, né? Então, e seja feliz e abençoada para todos nós. Eu sou o Wally George com você por aqui, agora tem Carpenters, Yesterday, Once More, abrindo a última hora de Snight.

Antiway, Found You e Stephen Sanchez. Ainda Marina Lima, Charme do Mundo, Dido, Life for Rent, também P.A.G., A Won't Let It Down, Carpenters, Yesterday, Once More, e tem mais Easy Night pra você já.

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1: A sua noite mais fácil, Centro América FM, o Easy Night de volta. Agora com Nilson. Without You.

0: Never Say Goodbye de Bon Jovi no Easy Night dessa segunda-feira, ainda Nando Reis, muito estranho. Beatles, Now and Then, Gary Jules, Mad World e também Nielsen, We Doubt You.
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A sua noite mais fácil aqui na Centro América FM, o Easy Night segue por aqui até a meia-noite. Já estamos entrando no último bloco do Easy Night de hoje. Obrigado pela sua audiência, onde quer que você esteja aí acompanhando a programação. Para abrir o último bloco do Easy Night tem Wet, Wet, Wet, Love Is Around.

The Hard Ones, What He Wants. Selena Gomez aqui, ali, Selena Gomez, exatamente, aqui no Easy Night dessa noite de segunda-feira. Ainda Boys to Men and Off the Road. E também Wet, Wet, Wet, Love's Around. 4 minutos para meia-noite, o Easy Night chegando ao fim aqui nessa noite de segunda-feira. Você em sintonia, obrigado pela audiência. A gente se encontra amanhã às 7 da noite com os clássicos da original aqui na Centro América FM, logo após o Happy Hour. Se você vai dormir, bons sonhos. Se você segue em sintonia, ótima madrugada para você. Mais uma vez, muito obrigado pela sua audiência. Gratidão, alegria e fé. E que seja uma semana abençoada para todos nós. Feliz também, né? Antes de ir embora, deixa eu compartilhar com você. Não se esqueça que a felicidade aparece sem aviso e em qualquer lugar. Pra fechar o Easy Night, tem Mike and the Mechanics, Take It In. Até amanhã, fãs da Rádio Easy.

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Que o dia mais triste do teu futuro não seja pior que o mais feliz do teu passado. Que o teto nunca caia sobre ti e que os amigos debaixo dele nunca partam. Que sempre tenha as palavras cálidas em um anoitecer frio e uma lua cheia em uma noite escura. E que um caminho se abra sempre à sua porta. Que vivas 100 anos, com um ano extra para arrepender-te. Que o Senhor te guarde em suas mãos e não aperte muito os seus dedos. Que teus vizinhos te respeitem, que os problemas te abandonem, os anjos te protejam e o céu te acolha. E que a sorte das colinas celtas te abrace, que as bênçãos de São Patrício te contemplem, que os teus bolsos estejam pesados e o teu coração leve. Que a boa sorte te persiga e a cada dia e cada noite tenhas um muro contra o vento, um teto para a chuva, bebida junto ao fogo, risadas que consolem aqueles a quem amas. E que teu coração se preencha com tudo o que desejas. Que Deus esteja contigo e te abençoe. Que vejas os filhos dos teus filhos. Que o infortúnio te seja breve e que te deixe cheio de bênçãos. Que não conheças nada além da felicidade desse dia em diante. Que Deus te conceda muitos anos de vida. Com certeza, Ele sabe que a terra não tem anjos suficientes. E assim seja a cada ano, para sempre, para sempre, para sempre.

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0: Bom dia, 5h45. 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

0: Agora faltam 4 para as 5, aliás, 4 para as 6. Bom dia, boa terça-feira.
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Corporation, Rock the Boat. 6:01, horário de Mato Grosso. Boa terça-feira, já 26 de maio. Um convite, né? Daqui a pouco, às 6:30, a equipe de jornalismo trazendo as informações na primeira página. Até lá, vamos nós aqui com o Rap Day, trazendo os grandes clássicos para você despertar muito bem. Onde quer que você esteja, uma ótima terça-feira, dia produtivo, dia iluminado sempre, 6:02 agora, clareou por aí? Que maravilha, vamos nós então aqui.

0: to Me com The Cure aqui na programação 6:05, horário de Mato Grosso.
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0: Muito bem, 6h12 agora, vamos com aquele momento de reflexão chegando. Eu já faço o convite porque às 6h30 tem a equipe de jornalismo trazendo o Primeira Página.
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0: 6h13 agora.
1: 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Feito Revoada. Você já observou uma daquelas árvores comuns, altas, quando estão repletas de pássaros em seus galhos? As aves pousadas preenchem os espaços, e mesmo os ramos mais secos parecem ganhar vida com a visita animada dos pequenos seres. A árvore ganha movimentos que não possuía, ganha sons que não era capaz de emitir. A vida se soma à vida. A árvore nunca foi tão exuberante. Mas, sem avisar, sem aparente razão, subitamente todos eles resolvem bater em revoada ao mesmo tempo. Outro belíssimo espetáculo de se ver. Coordenados, sem medo, obedecendo a um comando interno que lhes faz desafiar os ares a todo instante, eles voam. Eles voam buscando seus destinos, continuando a desempenhar seu importante papel na criação. Mas e a árvore? Normalmente nem mais a notamos. A árvore permanece, agora, aparentando estar vazia, incompleta. Faltam os passarinhos, os ruídos, a festa. Falta aquela alegria toda em torno da árvore. Há épocas da vida que parece que as pessoas começam a partir assim, feito revoada, todas quase ao mesmo tempo. As redes sociais possibilitam que saibamos desse tipo de notícia instantaneamente. Lá se foi aquele amigo distante. Agora aquele outro, pai de fulano, mãe de Beltrana. E quando chega a vez dos nossos próximos, nos damos conta de que todos teremos que partir um dia. Sentimos-nos então como a árvore que perdeu todos os pássaros que cantavam e brincavam em seus braços. Sentimos-nos minguados, desfolhados, silenciosos. É de se compreender a tristeza da árvore. Necessário lembrar, vez ou outra, que os pássaros não pertencem às árvores, que não fazem parte dela, como o tronco, a galhada ou as folhas. São visitantes passageiros que fizeram breve morada ali, em seu aconchego verdejante, antes de seguir suas jornadas pelo espaço sem fim. Assim poderíamos perguntar: deve a árvore sofrer com as revoadas frequentes da existência ou se alegrar com os belos voos de seus novos amigos passarinhos? A resposta é admirável. Ela precisa das duas coisas. Não há mal algum em sofrer. As almas mais sensíveis sofrem a ausência e a despedida. Choram as lágrimas da gratidão, das boas lembranças e da falta das energias do outro. Mas também porque amam, choram de alegria pela libertação, pela beleza de um voo que é certo para todos, pois é voo de final de uma etapa e início de uma nova. É um voo de renovação. Curioso é que somos, ao mesmo tempo, árvore e passarinho. E conhecemos a história a partir dos dois pontos de vista. Bate em nós, vez ou outra, essa melancolia das revoadas, quando o olhar se detém apenas nas árvores esvaziadas que ficaram. Que os momentos difíceis que temos enfrentado possam nos ensinar algo importante. A nossa vida e tudo que nela há é um privilégio. privilégio. Somos agraciados a todo instante. Que possamos valorizar cada momento, cada indivíduo que passa em nossa vida, cada oportunidade. Façamos isso todos os dias. Pense nisso, mas pense agora.
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0: 6:19.
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tarde, mano, aqui na programação 6:25. Está na hora de encerrarmos, então, mais uma edição aqui do programa Happy Day, de volta amanhã às 5 da madruga. Forte abraço, daqui a pouco a equipe de jornalismo trazendo as informações no Primeira Página. Marcos Schmitz de volta amanhã no Happy Day, é só amanhã, sempre com mais classe, às 8. Só amanhã mais feliz começa no Happy Day. 6:25 agora.

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0: Terça-feira, 26 de maio, ouça os destaques da edição de hoje. Governo de Mato Grosso transfere gestão do Hospital Regional de Sinop para consórcio de saúde. A promessa é de mais leitos e novos serviços especializados.
1: Santa Casa de Rondonópolis amplia atendimentos e prepara abertura de UTI cardiológica para 19 municípios da região sudeste.
0: Mato Grosso reforça ações contra desmatamento ilegal e incêndios florestais com a chegada do período de estiagem.
1: Receita Federal autoriza o primeiro free shop de Cáceres na fronteira de Mato Grosso com a Bolívia.
0: Proposta que acaba com a escala 6x1 avança no Congresso, com redução da jornada para 40 horas sem corte de salário.
1: Preço do litro de etanol em queda em Mato Grosso. O motivo é a grande oferta de combustível no mercado. 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
0: Excelente terça-feira para você. Nesse momento na capital de Mato Grosso, 21 graus, o sol já tá dando as caras. Máxima que hoje pode chegar aos 32 na parte da tarde. É o calor que tá retornando gradativamente aqui para o nosso estado. Eu sou Cleto Kipper, a gente vai até 8 horas da manhã com muita informação. Ao meu lado, Yasmin Oliveira. Bom dia.
1: Bom dia, Cleto. Bom dia para você, ouvinte. Excelente manhã. Ótima terça-feira, vamos juntos com muita informação para você em qualquer região do estado e para você também que nos acompanha em qualquer lugar do mundo pela internet.
0: Hoje é 26 de maio, Dia Nacional de Combate ao Glaucoma. A data é um alerta para o chamado ladrão silencioso da visão. Como a doença muitas vezes não apresenta sintomas iniciais, o exame oftalmológico de rotina é a única ferramenta eficaz para prevenir a cegueira e garantir qualidade de vida.
1: Na história, relembramos o ano de 1940, quando teve início a Operação Dínamo. Foi o épico resgate de mais de 300 mil soldados aliados cercados em Dunkerque, na França, durante a Segunda Guerra Mundial. Um momento que se tornou símbolo da coragem e união em tempos de conflito. A gente também tem no cinema hoje o dia que marca o nascimento de John Wynder, em 1907, ator americano que se tornou o maior ícone dos filmes de faroeste e uma das figuras mais influentes de Hollywood, definindo o estilo e a cultura de uma geração. Que este 26 de maio seja de cuidado com a saúde, de muito trabalho produtivo para você, ouvinte. Excelente terça-feira.
0: Vamos fazer contato com a Stephanie Gomes para saber como é que está começando o dia nas ruas e avenidas da capital. Stephanie, bem-vinda, bom dia para você.
3: Bom dia, Yasmin. Bom dia, Cleto. Eu passei por vários pontos agora na capital e eu percebi que o motorista vai conseguir encontrar também um trânsito fluindo tranquilamente. Por exemplo, na Avenida Mato Grosso, o trânsito segue normal. Avenida Fernando Correia já começa o dia com trânsito movimentado, porém não está congestionado no momento. Já o fluxo um pouco mais tranquilo na Avenida do CPA nos dois sentidos, principalmente na região do Hospital Júlio Miller. A gente vai agora para a Várzea Grande porque na Mário Andreasa, trânsito fluindo, sem nenhum acidente e nenhuma interdição também. Ainda em Várzea Grande, a Avenida Chapéu do Sol, próximo ao Fórum de Várzea Grande, não temos trânsito carregado e o motorista consegue trafegar tranquilamente. Daqui a pouco eu trago mais atualizações do trânsito e Yasmin, Cleto, volto com vocês aí nos estúdios.
0: Muito obrigado, Stephanie. Até daqui a pouco.
1: Vamos então com informações aqui da capital, ainda falando sobre trânsito, só que agora para você que está fazendo, tentando tirar a sua CNH, escuta essa, olha, se você está fazendo o curso teórico do DETRAN de Mato Grosso na modalidade EAD, tem novidade no processo de avaliação. Uma nova regra passa a dar mais chances para quem está em busca da carteira de habilitação. Agora o aluno ele tem direito a duas tentativas para fazer a prova teórica e para aprovação vai ser considerada automaticamente a maior nota obtida. Na minha época não era assim não, Cleto.
0: Pois é, na prática isso significa, Yasmin, mais tranquilidade para quem não conseguiu o resultado esperado na primeira tentativa. Em casos excepcionais, ainda é possível solicitar uma terceira chance, mas o pedido precisa ser justificado e passar por análise da escola pública de trânsito.
1: Era uma tensão quando... no momento em que ia fazer essa prova teórica, estudava e aquele medo de não passar, porque tem uma quantidade de perguntas que tem que acertar. Então, era muito tenso esse processo. Então agora a novidade é essa, tá? Você tem até duas tentativas para fazer a prova teórica e tentar passar, e como o Cleto disse, uma possibilidade até de solicitar uma terceira.
0: Olha, o Ministério Público está cobrando na Justiça mudanças na delegacia de Feliz Natal. A ação aponta falta de efetivo, investigações paradas e problemas que estariam comprometendo o atendimento à população. Segundo o levantamento do MP, a investigação sem conclusão há mais de 10 anos, inclusive de crimes como homicídio, estupro de vulnerável, tráfico de drogas e violência doméstica. Também foram identificadas falhas na guarda de provas e registros de ocorrência sem análise há mais de 5 anos.
1: A promotoria afirma que a equipe reduzida não consegue dar conta da demanda e que isso tem levado moradores a buscarem atendimentos em outras cidades vizinhas. Na ação, o MP pede reforço no efetivo, melhorias na estrutura da delegacia e mecanismos de controle dos procedimentos. Também solicita indenização de R$ 300 mil por danos morais coletivos.
0: A Polícia Civil e o Governo do Estado ainda não se manifestaram sobre este assunto. Olha, a Prefeitura de Sorriso confirmou que vai ter a primeira unidade da rede municipal a adotar o modelo cívico-militar. O projeto ainda está em fase de implantação, deve funcionar como teste antes de ser ampliado para outras escolas. Tamara Figueiredo, bom dia para você. Quais são as informações?
4: Olá, bom dia, Cleto, bom dia, Yasmin, e a todos que nos acompanham. A escola Vila Bela foi a escolhida para receber o primeiro projeto cívico-militar da rede municipal de ensino aqui de Sorriso. A confirmação foi feita pelo secretário adjunto de educação do município, Jairo Brizola. Segundo ele, a discussão sobre a implantação do novo modelo começou ainda no ano passado, com a realização de uma audiência pública e a aprovação de uma lei municipal. De acordo com o secretário adjunto, a opção da Escola Vila Bela foi baseada em estudos feitos pela Secretaria de Educação desde 2021. O município monitora indicadores das unidades escolares para identificar quais precisam de mais apoio e avaliar possíveis melhorias no desempenho. Neste momento, a prefeitura trabalha na elaboração do edital de chamamento público para contratar uma empresa especializada que vai atuar na implantação do modelo. O documento ainda passa por ajustes e por isso não existe uma data definida para o início das atividades. A prefeitura informou ainda que a escola vai funcionar como um projeto piloto. A ideia é avaliar os resultados do novo formato antes de levar o modelo para outras unidades da rede municipal. Outra mudança anunciada é que a Escola Municipal Vila Bela também passará a homenagear o professor Gerson Bissego, ex-vice-prefeito e ex-vereador de Sorriso, que morreu no ano passado. A indicação foi feita pelos vereadores do município.
1: Que legal, Tamara, essa homenagem, né, ao professor Gerson, muito conhecido aí na região norte, em todo o estado, na verdade. Tamara, fica com a gente porque tem um outro assunto que eu gostaria que você trouxesse para a nossa audiência aqui, ainda da região norte. O governo de Mato Grosso assinou ontem a ordem de serviço que transfere a gestão do hospital regional lá de Sinop para o consórcio público de saúde Vale do Telespires. Agora tem a expectativa de ampliar o número de leitos lá e de dobrar a capacidade, né? Conta pra gente os detalhes.
4: É isso mesmo, Yasmin. Atualmente o hospital regional conta com 98 leitos e com a nova gestão a unidade deve passar para 158 leitos, incluindo UTI adulto, UTI pediátrica, leitos de saúde mental e de observação. A previsão também é de expansão dos atendimentos em áreas como urologia, ortopedia, oftalmologia e cirurgias oncológicas. A transição entre as gestões deve acontecer entre 60 e 120 dias. Segundo o governo, não haverá interrupção dos serviços de atendimento à população durante esse período. O investimento previsto é de mais de R$ 130 milhões por ano, incluindo custeio da unidade, modernização de equipamentos e ampliação da estrutura hospitalar. O consórcio público de saúde Vale do Telespires é formado por 16 municípios da região e o hospital deve continuar atendendo toda a macro-região norte de Mato Grosso, beneficiando cerca de 37 municípios. Volto com vocês.
0: Obrigado, Tâmara, pelas informações. Ainda no assunto saúde, nós vamos para Rondonópolis, porque a Santa Casa de Misericórdia deve aumentar os atendimentos à população e abrir UTI cardiológica para atender 19 municípios da região sudeste. Alex Bettinardi explica para a gente essa nova fase e também a ampliação nesses atendimentos. Bom dia para você.
5: Oi, Cleto, bom dia para você também, bom dia, Yasmin, a todos que nos acompanham. Realmente uma boa notícia que movimenta não só Rondonópolis, mas todos os 19 municípios da região sudeste. A explicação para essa ampliação está num acordo histórico assinado ontem na Santa Casa aqui. O hospital vai saltar de um orçamento anual de 94 milhões para 268 milhões de reais. É um salto triplo no financiamento, fruto de uma parceria entre a prefeitura, o governo do estado e a própria direção do hospital. Para a prefeitura, essa recomposição de valores corrige um problema histórico de defasagem e ainda permite ampliar os serviços. E os números são impressionantes, Cleto. Serão mais de 300 mil procedimentos por ano. Agora, o que a população vai encontrar de novo quando precisar do hospital? Presta atenção, porque a lista de novidades é extensa e muito significativa. Primeiro, abertura de um pronto atendimento cardiológico, uma UTI cardiológica, que era uma demanda antiga da região, que agora terá atendimento especializado para infarto e outras emergências do coração sem precisar viajar longas distâncias. Segundo, serão abertos 10 novos leitos de UTI adulto, ampliando a capacidade de salvar vidas em estado grave. Terceiro, a implantação da casa da gestante, para acolher as grávidas de risco que precisam ficar próximas ao hospital. Também um hospital dia para cirurgias e procedimentos em que o paciente não precisa de internação prolongada, desafogando os leitos. Além disso, o hospital passará a oferecer exames de ressonância magnética e vai ampliar fortemente as cirurgias eletivas. Tudo isso voltado para alta complexidade, atendendo a demanda dos 19 municípios aqui da nossa região sudeste. Em alguns serviços também para todo o estado. Cleto, Yasmin, volto com vocês aí na capital. Bom dia.
0: Obrigado, Alex, pelas suas informações. Bom jornal local daqui a pouco aí em Rondonópolis.
1: E se você está de olho no mercado de trabalho, tem oportunidade, tá? O SESC Mato Grosso abriu processo seletivo com 4 vagas para Cuiabá e também para Alta Floresta. As inscrições são feitas somente pelo site da instituição e seguem até às 5 da tarde de hoje, tá? Em Cuiabá tem oportunidade para auxiliar de atendimento, garçom, com salário de R$ 2.620 e também para auxiliar operacional em cozinha e serviços. Já em Alta Floresta, há vagas para assistente de programas sociais e auxiliar operacional. Além do salário, o SESC oferece vale alimentação de R$ 1.800, plano de saúde, auxílio transporte e benefícios da rede SESC. Intervalo?
0: Vamos para o intervalo. Na volta, a gente fala do fim da escala 6x1, que deu mais um passo no Congresso. O relator da proposta apresentou o parecer que prevê reduzir a jornada de trabalho de 44 para 40 horas semanais. Já já a gente detalha esse assunto para você.
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0: De volta, um excelente dia para você que tá ligando o rádio agora. De volta para te contar que o Comitê Estratégico de Combate ao Desmatamento Ilegal, Exploração Florestal Ilegal e Incêndios Florestais do Estado apresentou um planejamento de ações para os próximos meses. Segundo a secretária de Meio Ambiente, Maureen Lazarete, com a chegada do período de estiagem, Mato Grosso volta a ficar em alerta para o risco de incêndios florestais e também crimes ambientais. Vamos ouvir.
1: Nós iniciamos em 1º de julho o período proibitivo de uso do fogo e também intensificamos as ações de fiscalização, porque é no período da seca em que os ilícitos relacionados à exploração florestal e desmatamento se intensificam, associados, obviamente, com o uso irregular do fogo.
0: O governo de Mato Grosso deve investir 134 milhões de reais nas ações de prevenção e combate aos incêndios. A preocupação é com o avanço do período da seca, principalmente a partir de setembro, quando os efeitos do El Niño podem intensificar as ondas de calor e redução das chuvas no estado, como explica o comandante-geral do Corpo de Bombeiros, o Flávio Gledson. Vamos ouvir.
2: Você vai ter altíssima temperatura, baixíssima umidade, fortes ventos. Isso faz com que a gente vai ter ondas de calor. Esse é o prognóstico, com mais de 90% de probabilidade do El Niño influenciar fortemente o período de estiagem aqui. Isso faz com que pequenos incêndios evoluam muito rápido para grandes incêndios, né? Então isso, sem dúvida nenhuma, é preocupante. É por isso que a gente está buscando fortalecer as estruturas, alertar principalmente a população, né? Que é um período proibitivo e um período proibitivo com muito mais risco a grandes incêndios. Então a população precisa auxiliar o poder público não utilizando fogo e principalmente denunciando aqueles que façam uso irregular do fogo.
3: Para reforçar o combate aos incêndios, o plano prevê a atuação diária de mais de 480 bombeiros, além da contratação de 150 brigadistas estaduais e da mobilização de equipes municipais. A estrutura também conta com aeronaves, helicópteros, viaturas, maquinários e equipes especializadas para atender as regiões mais críticas.
0: O investimento deste ano é maior do que o ano passado, quando o Estado investiu 125 milhões de reais nas ações de prevenção e combate. Segundo o Corpo de Bombeiros, as medidas contribuíram para uma redução de 82% nos focos de calor em Mato Grosso e de 87% no desmatamento entre 2004 e 2025. Mesmo com os avanços, o Estado segue em alerta para o período mais crítico da seca, quando o calor intenso e a falta de chuvas aumentam o risco de novos incêndios florestais.
3: E tem novidade na fronteira de Mato Grosso com a Bolívia. A Receita Federal autorizou o funcionamento do primeiro free shop de Cáceres. Quem traz as novidades para a gente é a repórter Fernanda Piva. Bom dia.
4: Bom dia, Yasmin, Cleto. Bom dia para todo mundo que acompanha a Primeira Página. A liberação foi concedida à empresa responsável pelo empreendimento, que agora está autorizada a operar com venda de produtos nacionais e importados em regime especial. O free shop fica em uma via de acesso à BR-070 e passa a funcionar sob fiscalização da Receita Federal no município. A autorização, no entanto, depende do cumprimento contínuo das exigências legais e fiscais previstas para esse tipo de operação. A implantação das lojas francas em Cáceres só foi possível depois que o município passou a integrar a lista nacional de cidades gêmeas de fronteira, o que garantiu o direito ao modelo de comércio especial. A expectativa agora é de aquecer a economia local, gerar novos empregos, atrair investimentos e aumentar o fluxo de consumidores na região de fronteira nos próximos meses. Eu volto com vocês no estúdio.
0: Obrigado, Fernanda, pelas informações. Falar da política agora, o fim da escala 6x1 deu mais um passo no Congresso. O relator da proposta apresentou o parecer que prevê reduzir a jornada de trabalho de 44 para 40 horas semanais sem corte de salário, com transição de até 14 meses após a promulgação.
3: A votação na comissão especial foi adiada após um pedido de vista ontem e a expectativa é que o texto volte à pauta na quarta-feira, com possível análise no plenário na quinta. Ontem o Hugo Mota disse que o processo precisa caminhar, né, na comissão esta semana ainda. A proposta também garante pelo menos duas folgas remuneradas por semana, sendo uma delas preferencialmente aos domingos. A redução da jornada seria feita em duas etapas: 2 horas a menos em até 2 meses após ser aprovado e sancionado, e outras 2 horas até em até 12 meses. Se aprovado na Câmara, a PEC ainda precisa passar pelo Senado e depois, né, ir para a sanção presidencial. Para quem acompanha o tema, o próximo passo agora é ficar de olho na votação desses próximos dias.
0: O governo brasileiro vai enviar ajuda humanitária para a Bolívia. O presidente Lula autorizou o apoio diante da crise enfrentada pelo país vizinho. A situação afeta principalmente o abastecimento e a economia boliviana, com falta de produtos e dificuldades no transporte. O Brasil deve enviar itens essenciais para amenizar os impactos na população. A decisão foi tomada nos últimos dias após o agravamento do cenário. O governo brasileiro também acompanha os desdobramentos e não descarta novas medidas de apoio. A crise atinge diretamente milhares de pessoas na Bolívia.
3: E a TV Centro-América exibe nesta semana a série documental Destinos Roubados, a epidemia do feminicídio. E você pode acompanhar a programação lá no Globoplay. Os episódios estão sendo disponibilizados para quem quiser acompanhar. A produção traz um retrato da violência contra a mulher em Mato Grosso. Segundo o Instituto Caliandra, o estado já registrou 18 feminicídios só este ano. Desde 2021, 255 mulheres foram mortas no estado pelo simples fato de serem mulheres. Crimes marcados pelo controle, pelo machismo e pelo ódio. A série reforça que o feminicídio não pode ser tratado como estatística. São histórias interrompidas, famílias destruídas e filhos que ficam órfãos por causa da violência de gênero. A proposta é ampliar o debate sobre um crime que espalha medo, dor e que precisa ser enfrentado por toda a sociedade.
0: E dentro desse compromisso de informar, ampliar o debate sobre direitos e proteção às vítimas, o Primeira Página apresenta nesta semana uma série de pílulas especiais sobre o tema. Porque a violência não acontece só nas ruas, ela também está no ambiente digital, na invasão de contas, na exposição de imagens. Ataques nas redes sociais são crimes e têm feito cada vez mais vítimas no país. No primeiro episódio, o foco é a Lei Carolina Dieckmann. Você, mulher, conhece essa lei? Sabe o que ela te protege? A Lei Carolina Dieckmann surgiu em 2012, depois que fotos pessoais da atriz foram acessadas e divulgadas na internet sem autorização. O caso ganhou repercussão nacional e expôs a falta de uma legislação específica para crimes cibernéticos. A lei passou a criminalizar a invasão de dispositivos para acessar, alterar ou divulgar dados sem permissão. Quem explica um pouco mais sobre este assunto é o advogado especialista em direito digital, Rafael Chaia.
5: A Lei Carolina Dieckmann é a Lei 12.737. É um crime no qual a pessoa invade o seu computador ou o seu celular sem a sua autorização. Se a mulher for vítima de invasão de dispositivo informático, ou seja, se ela suspeitar que alguém invadiu suas contas em redes sociais ou seu computador ou seu celular, ela precisa registrar imediatamente um boletim de ocorrência na Polícia Civil. O grande problema da invasão de dispositivo informático é que esse é um crime que muitas vezes não deixa muitos rastros. Então é importante que no momento do registro da ocorrência seja solicitado que o provedor de e-mail ou o provedor de aplicação, no caso a rede social, seja oficiado para verificar os IPs de conexão que acessaram a conta. Porque cada vez que você faz um acesso a uma conta em rede social, cada vez que você faz um acesso a uma conta de e-mail, por exemplo, fica ali registrado o IP, que é o protocolo de internet, a identidade da pessoa que fez o acesso.
3: O especialista em crimes digitais, também destaca para a gente quais são os mecanismos de proteção para a mulher.
5: A pessoa precisa começar.

0: fácil a gente conseguir evitar um pouco essa conduta, já que a esmagadora maioria dos casos é porque as pessoas realmente não sabem fazer senha. As pessoas ainda utilizam data de nascimento, data de casamento, nome do cachorro, nome do time, etc. E essas todas são informações que são fáceis de serem descobertas e pressupor que são utilizadas como senha.
1: Muito bacana, então, aqui as orientações do especialista em crimes digitais. É, agradecer ao advogado especialista em direito digital, Rafael Chaia, que nos ajudou aqui a explicar para você, ouvinte, o que que é a Lei Carolina Dickmann. É importante que a mulher saiba quais são as leis que ela, que as protegem, né? E amanhã a gente vai falar sobre a Lei do Minuto Seguinte. Você sabe o que que é essa lei? Para que ela serve? A gente conta para você amanhã.
2: Vamos para o intervalo. Você de Sorriso e Rondonópolis fica com notícias locais. E na volta aqui na região metropolitana, a gente fala sobre a queda no preço do litro do etanol. O etanol está despencando, hein? Quais são os motivos, as explicações? A gente conta após os comerciais.

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7: De volta com o seu Jornal da Manhã, temperatura em elevação, 22 graus já na capital do estado, máxima que hoje pode chegar aos 32 na parte da tarde. Em Cáceres, o pessoal que nos escuta também, 21 graus a temperatura lá, máxima também de 32 graus.
8: Agora vamos para as ruas saber como é que está o trânsito neste momento. Quem conta para a gente é a Stephanie Gomes. Bem-vinda de volta, Stephanie.
9: Bom dia, Yasmin. Já estamos num horário, né, que o pessoal, se não saiu, já começa a sair de casa, né? Por isso, a Miguel Sutil já começa a ficar mais congestionada.

0: Avenida B, que fica na lateral ali do Parque Tianair, também está bem carregada nessa manhã. Muitos motoristas já estão reclamando desse congestionamento naquela região. Trânsito intenso também na Avenida do Córrego do Barbado, muitos veículos por ali. Tínhamos falado antes da Avenida Fernando Corrêa na última vez, porém eu quero dar um destaque agora na região sobre o Rio Cochipó. O motorista ele precisa ter um pouco mais de atenção naquela região ou o trânsito está um pouco mais carregado. Na MT-040, rodovia Palmeiro Paes de Barros, próximo ali do Rio São Gonçalo, temos bastante lentidão e um fluxo bem grande de veículos. Yasmin?
1: Obrigada, Stephanie, pelas informações. Outro assunto que eu gostaria de falar com você também, Stephanie, é sobre o preço do etanol nos postos de combustíveis. A gente tem notado que nos últimos dias teve uma queda. O preço do etanol registrou queda em 20 estados brasileiros, não foi só aqui em Mato Grosso, né? Por que essa redução, Stephanie?
0: É verdade, Yasmin. É uma boa notícia para todo mundo, né? Para o motorista matogrossense, principalmente. E essa queda nos preços do etanol não é por acaso, viu? É uma combinação de fatores que envolvem tanto o campo quanto a estratégia das usinas. Em alguns postos da capital em que eu passei, como aquele próximo do Parque Mãe Bonifácia, o etanol está sendo vendido a R$ 4,09. Essa redução já começa a chegar também ao consumidor. Para entender melhor esse movimento, nós conversamos com o presidente do Sindipetróleo Mato Grosso, Nelson Soares. Ele explicou que o aumento da oferta é o grande motor dessa baixa. Vamos ouvir.
2: Isso se deve a três motivos. Primeiro, que nós estamos em plena safra de cana-de-açúcar. Segundo, que nós estamos na safra de milho. Terceiro, que o açúcar no mercado internacional está com preço baixo. Então, as usinas preferem fazer mais etanol do que açúcar. Isso aumenta a oferta e faz com que o preço caia. Além do que, o preço da gasolina continua aí estável e não aumentou. As distribuidoras estão comprando mais barato das usinas, estão vendendo mais barato para os postos e o consumidor está se beneficiando com a queda desse preço. Não dá para falar até quando isso vai. A gente imagina que nos próximos meses, aí no curto prazo, essa tendência continue.
0: E é importante destacar, Yasmin, que esse cenário ele é muito favorável aqui para o estado. Com a nossa produção robusta de etanol de milho, somado à safra da cana, o estado consegue manter essa oferta competitiva, como falou o presidente. Mesmo assim, é importante que o consumidor ele fique atento, já que os preços podem variar de acordo com a região e a distribuição. Eu volto com vocês aí nos estúdios.
1: Obrigada, Stephanie. Muito obrigada pelas informações. Agradecemos também ao diretor executivo do Sindipetróleo de Mato Grosso, Nelson Soares, que falou conosco aqui, explicou o motivo. Então, temos mensagens de ouvintes, Cleto?
3: Temos mensagens de ouvintes. O Edinho tá falando o seguinte, Yasmin. Há poucos dias da Copa, ando pelos bairros, não vejo movimentação como há tempos atrás. O que está acontecendo? Diz o Edinho. Não sei se vocês também repararam nisso, né? Antigamente a gente tinha ruas decoradas, né? Asfalto pintado. Você tem percebido, ouvinte, você que anda pela cidade, tem percebido alguma movimentação? Participa com a gente, conta pra gente, porque tá todo mundo tendo essa impressão que o brasileiro não tá muito otimista, eu acho, com a seleção.
1: Ontem a gente trouxe uma reportagem aqui falando sobre a expectativa de vendas no comércio. E antigamente tinha mesmo esse espírito, mas penso também, Cleto, que aquele evento que foi realizado lá no Museu do Amanhã, lá no Rio de Janeiro, para anunciar quem seriam os convocados para a Copa, também é uma tentativa de resgate desse sentimento, que a população tem esse resgate desse sentimento. Acredito que pode ser que isso mude a partir do primeiro jogo, do segundo jogo. Se o Brasil começar a ganhar, o espírito do brasileiro logo vai despertar aí.
3: Vamos falar de política? Hoje tem episódio novo do podcast Política de Primeira no portal Primeira Página. A entrevista é com o primeiro secretário da Assembleia Legislativa, o deputado Dr. João, do MDB. O Aldair Santos e o Leandro Agostini adiantam um pouco do que foi esse bate-papo.
4: O podcast Política de Primeira hoje conversa com o primeiro secretário da Assembleia Legislativa, o deputado Dr. João do MDB. Ele falou sobre muitos assuntos, disse que apoia Flávio Bolsonaro à presidência da República para o governo do estado. Nem ele nem o MDB definiram ainda o apoio. Falou de orçamento da Assembleia Legislativa de em torno de R$ 1 bilhão e que parte desse dinheiro deve ser investido na área social.
5: É, realmente, é um orçamento grandioso, mas nós temos um custo operacional também muito grande e nós vamos investir muito em saúde e principalmente na área social para o nosso povo. Na parte política, eu particularmente, pessoalmente, eu apoio o Flávio Bolsonaro e para o governo do estado ainda está muito indefinido.
6: O deputado também falou sobre a Frente Parlamentar de Combate à Hanseníase, foi sobre uma lei que reconhece quem tem fibromialgia como uma pessoa PCD, uma lei que traz vários benefícios para essas pessoas.
4: Acesse lá o portal Primeira Página, acompanhe que você vai gostar.
1: Muito bem, então se você quiser acompanhar esse bate-papo, é só acessar o nosso portal Primeira Página, lá você confere a entrevista completa.
3: Yasmin, o Papa Leão XIV fez um pedido de perdão que já está sendo tratado como histórico. Em um documento divulgado nesta segunda, ele reconheceu que a Igreja Católica demorou séculos para condenar a escravidão e admitiu que antigos papas ajudaram a dar respaldo a esse sistema no passado.
1: No texto, o Papa disse que essa história é uma ferida na memória cristã e afirmou que a Igreja não pode fingir que isso não faz parte do próprio passado. Leão XIV também fez um gancho com o presente, disse que o mundo precisa ficar atento às novas formas de exploração ligadas à tecnologia e à inteligência artificial, para não ter que pedir desculpas de novo lá no futuro.
3: O Japão deu mais um passo na corrida pelo transporte do futuro. A agência espacial do país testou com sucesso um avião experimental que no futuro pode voar cinco vezes a velocidade do som. Na prática, seria mais que o dobro da velocidade do Concorde, o jato que entrou para a história dos voos supersônicos. A promessa reduziu uma viagem entre Japão e Estados Unidos de cerca de 12 horas para perto de 2 horas. Por enquanto, o projeto ainda está na fase de testes. Os engenheiros agora querem levar o modelo para uma demonstração de voo real. E mesmo com o avanço, os pesquisadores falam em até 20 anos para essa tecnologia chegar ao transporte de passageiros.
1: 5 vezes a velocidade do som. Você não ouviu errado não, hein? Imagina só, cerca de 12 horas, esse novo avião supersônico faria em 2 horas.
3: De 12 para 2, hein? Incrível.
1: Como que ficaria o corpo da pessoa dentro do avião? Também é algo a ser estudado. Imagina só, gente, ontem então feito esse teste. E já que a gente está falando de assuntos leves, se tem uma coisa que ajuda a gente a acordar de manhã, é o quê, Cleto?
3: Primeiro gole de café, né? Ele tem que estar na mesa, no trabalho, até naquele encontro rápido no meio da rotina. E no próximo domingo, Yasmin?
1: Foi domingo agora, foi dia domingo. 24.
3: Uhum. Isso, foi domingo, dia 24, Dia Nacional do Café. Uma das bebidas mais presentes no Dia do Brasileiro. Café para acordar, ganhar energia, enfrentar o dia. Mas até que ponto a cafeína ajuda de verdade, hein?
1: Um estudo internacional mostra que a substância pode ajudar o cérebro após uma noite mal dormida. Mas o excesso também pode virar um problema. Confira na reportagem da Vivian Kravjewski.
7: Ah, esse som vem embalado de um cheiro sem igual. Tomar um cafezinho já cedo faz parte da rotina de muita gente. E tem quem não abra mão da bebida nem por um dia. Como o moto entregador Maurício Fernandes da Silva.
8: Com açúcar, sem açúcar, não ajuda a ficar mais acordado.
9: Mas atrapalha o sono à noite?
8: Não, eu durmo tranquilo.
7: No café da manhã, no trabalho ou no meio da tarde, ele é bem-vindo a qualquer hora do dia. Mas será mesmo? Para nutricionista Karine Lima, o consumo exagerado de cafeína também pode trazer consequências. Insônia, ansiedade, taquicardia e dificuldade para dormir estão entre os principais sintomas.
10: A ciência considera segura a ingestão de até 400 miligramas de cafeína por dia. O que equivale a cerca de 3 a 4 xícaras de café coado de 150 ml cada. No entanto, a sensibilidade varia entre indivíduos. Gestantes, lactantes, pessoas com ansiedade ou pânico, indivíduos com arritmias cardíacas, hipertensão, pessoas com distúrbios gástricos e com insônia severa deveriam evitar o consumo de cafeína.
7: Um estudo da Universidade Nacional de Singapura aponta que a cafeína pode ajudar ajudar a reduzir os impactos da falta de sono na memória. Segundo pesquisadores, a substância age em áreas do cérebro ligadas à aprendizagem e à concentração. Mas a neurologista Renata Cauano alerta: o café pode até ajudar temporariamente, mas não substitui uma boa noite de sono.
9: Porque o café, ele é um psicoestimulante e ele bloqueia uma molécula chamada adenosina, que bloqueia essa sensação de sono. Então, apesar de você não criar uma nova energia, ele consegue diminuir a sensação de cansaço. E aí você consegue estudar ou trabalhar um pouco mais, de uma forma limitada. Só que se você não conseguir dormir bem no dia seguinte, a privação de sono vai deixar o raciocínio um pouco mais lento, com dificuldade de tomar decisões e também de conseguir armazenar novas memórias.
7: Vivian Krajewski para o Primeira Página.
3: Café nosso de cada dia é sempre muito bom, né, Yasmin?
1: Sim, com certeza. E com os cuidados da cafeína, como disse aí na reportagem.
3: Vamos para o intervalo. Na volta, a gente fala da antecipação do décimo do INSS.
1: E entra em vigor hoje também a NR1. As empresas já precisam se adaptar a essa nova regra. E a gente conta para você o que é a NR1 e todo o trabalho que envolve a NR1 depois do intervalo.
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12: Na Rodovia dos Imigrantes, temos bastante lentidão e congestionamento na região saindo ali do Trevo do Lagarto, mas ainda em Várzea Grande, na Avenida Ulisses Pompeu, o motorista ele encontra também um trânsito bem mais carregado nesse horário, e na Avenida Juliano da Costa Marques, próximo ao Ministério da Fazenda, o motorista já consegue ver um trânsito e um congestionamento bem mais intenso. E apesar disso, na Doutor Hélio Ponce de Arruda, trânsito fluindo normalmente, seguindo por ali sem nenhuma interdição nem congestionamento também.
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3: A sinalização de um cessar-fogo foi recebida com otimismo pelos investidores, eu estou falando da guerra no Oriente Médio, principalmente pela possibilidade de reabertura de uma das principais rotas de transporte de petróleo do mundo. Com isso, o preço do petróleo caiu mais de 6% ao longo do dia. No Brasil, o mercado também acompanha os próximos dados da inflação, do desemprego, além das discussões no Congresso sobre o fim da escala 6x1 e a autonomia financeira do Banco Central. O dólar fechou ontem em R$5,01, euro R$5,84 e o Ibovespa subiu 0,82%.
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0: De volta com Primeira Página, excelente manhã para você, agora 7h17. Ó, tem notícia boa, o INSS começou a pagar a segunda parcela antecipada do 13º salário para aposentados e pensionistas. O calendário segue até o dia 8 de junho e nesta primeira fase recebe quem ganha até um salário mínimo. Os pagamentos são feitos de acordo com o número final do cartão de benefícios, sem considerar o dígito verificador. Já os segurados que recebem acima de R$ 1.621,00 começam a receber a partir do dia 1º de junho. Segundo o governo federal, a antecipação do abono deve movimentar cerca de R$ 78 bilhões na economia brasileira. A consulta dos valores pode ser feita pelo aplicativo Meu INSS ou pelo site oficial. E hoje também começa a valer a regra NR1. As empresas brasileiras já precisam cuidar da saúde mental dos funcionários. Né? Essa NR1, a regra, ela obriga ao monitoramento de riscos como estresse, assédio e excesso de trabalho. A mudança vale para todo o país e atinge empresas de todos os tamanhos. A partir de agora, os negócios precisam identificar e reduzir esses problemas no dia a dia, como parte da segurança no trabalho. A regra passa a valer hoje, dia 26, mas muitas empresas, se não seguirem, podem receber multa. Depois de 90 dias, tem esse foco inicial em orientação. A psicóloga clínica, a Manayara Lemes, ela é implementadora da NR1 em empresas e ela explica pra gente sobre os cuidados com o trabalhador.
1: O que muda é que fica obrigada a avaliação dos riscos psicossociais para toda empresa que tem o regime da CLT. Então, é a avaliação de riscos ali inerentes à distribuição do trabalho e das relações vividas no ambiente de trabalho. Nós sabemos que equipes que não têm essa gestão ocupacional, que não avaliam os riscos psicossociais, podem ser equipes ali que apresentam uma falta de confiança entre os pares, uma dificuldade na comunicação, uma falta de engajamento. Existem pesquisas que demonstram que investir na saúde mental da equipe traz para as empresas, para cada R$ 1 investido, retornam R$ 4 com um colaborador mais engajado.
0: Na prática, a norma tenta evitar doenças como burnout e melhorar o ambiente profissional. Isso impacta diretamente trabalhadores e também empregadores que precisam se adaptar. Para quem trabalha, vale ficar atento aos direitos e cobrar um ambiente mais saudável.
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3: Hoje encerramos a nossa sequência especial de 3 colunas sobre os impactos da atualização da NR1 para empresas, lideranças e organizações. Hoje o tema da coluna é: o que as empresas precisam fazer agora? 4 passos para evoluir da obrigação legal para uma consulta de cuidado, prevenção e desenvolvimento. Vamos ouvir o que diz a Graciele Pisato.
4: Olá, como é que o dia começou aí para você? Espero que muito bem. Hoje chegamos à 3ª coluna da nossa sequência especial sobre saúde mental nas organizações e o impacto da atualização da NR1, que, aliás, entra em vigor hoje, 26 de maio de 2026. Na primeira coluna, falamos sobre o que muda com a norma e como os riscos psicossociais passaram, ou a partir de hoje, né, a fazer parte oficialmente da gestão das empresas. Na segunda coluna, semana passada, refletimos sobre o que a NR1 revela sobre a cultura organizacional e os comportamentos que fortalecem ambientes saudáveis e aqueles que muitas vezes, sem que a gente perceba, contribuem para um desgaste emocional e podem levar ao adoecimento das pessoas. E hoje, o que as empresas precisam fazer agora para atender a legislação e, ao mesmo tempo, promover ambientes de trabalho mais saudáveis? Eu vou trazer um resumo, tá, gente? De 4 passos para simplificar aqui para você que está me ouvindo. Primeiro, diagnosticar, pausar, olhar para a realidade da organização e fazer algumas perguntas importantes. Como é que realmente está o clima das pessoas aqui? Como é que está a nossa equipe? Quais fatores estão gerando mais desgastes? Onde existem sinais de sobrecarga, conflitos, adoecimento? Pessoas, né, que estão saindo, turnover, rotatividade? Olhar com seriedade para isso. Segundo, mapear os riscos. usar pesquisas, entrevistas, indicadores, ferramentas validadas cientificamente para identificar e avaliar os riscos psicossociais de uma forma estruturada e baseada em evidências. Isso é muito importante. Terceiro, agir a partir dos resultados encontrados e implementar planos de ação. Isso pode incluir desenvolver líderes, melhorar a comunicação interna, revisar processos, ajustar cargas de trabalho, fortalecer práticas de cuidado, prevenção. E quarto passo, acompanhar e evoluir. Saúde mental não é uma ação pontual, é um processo contínuo de monitoramento, aprendizado, melhoria e evolução constante. E a boa notícia, gente, é que a NR1 pode ser vista não apenas como uma obrigação legal, mas como uma oportunidade para construir ambientes mais saudáveis, relações mais maduras e culturas mais sustentáveis, mais humanas, que tragam resultados a médio e longo prazo para todos. E eu deixo aqui uma reflexão final para você que está me ouvindo. Se alguém observasse a cultura da sua empresa durante uma semana, encontraria mais sinais de medo ou de confiança? Mais sinais de desgaste ou de desenvolvimento? Talvez a resposta para essa pergunta revele muito sobre o futuro da sua organização e as melhorias que ela vai ter que fazer. Um forte abraço e um ótimo dia para você.
3: E atenção, empreendedor de Cuiabá e região, se você é MEI, fique atento, o prazo para entrega da declaração anual encerra domingo, dia 31. Para ajudar a categoria, a semana MEI está com uma programação especial que começou ontem e segue até sexta. Um dos pontos de atendimento fica na Praça Áurea Brás, no Cristo Rei, em Várzea Grande. No local são oferecidos serviços como abertura de CNPJ, formalização, emissão de boletos, negociação de dívidas e orientações sobre nota fiscal eletrônica. A analista técnica do Sebrae, a Liliane Moreira, detalha o que você vai encontrar na semana do MEI.
5: Então, durante essa semana, a gente vai estar realizando serviços de formalização, o preenchimento da declaração anual de faturamento, a regularização dos seus débitos, seja ele através do Simples Nacional ou também da dívida ativa. E também a gente vai prestar orientações para a gestão desse negócio. A gente também realiza oficinas voltadas à parte da gestão financeira, vendas e também atendimento aí durante essa semana. Bom, o horário de atendimento é das 8 às 17 horas. Importante que ele pode acessar essa programação através do nosso site, que é o sebrae.com.br/semana do MEI.
3: Reforçando então, Semana do MEI em Várzea Grande, na Praça Áurea Brás. O horário de atendimento é das 8 da manhã às 5 da tarde. Você também pode acessar a programação completa no site do Sebrae. Não deixe para a última hora e regularize o seu negócio.
0: Em Cuiabá também tem atendimento de graça nessa Semana do MEI. A Prefeitura participa da programação com serviços de orientação para microempreendedores e para quem quer começar o próprio negócio. As atividades são realizadas até sexta-feira, dia 29, lá na Praça Rachid Jaud, com oficinas todos os dias às 14h. No local é possível fazer abertura e regularização de MEI, emitir o documento de arrecadação do Simples Nacional, entregar declaração anual, parcelar débitos, emitir notas fiscais e receber orientações também sobre gestão e empreendedorismo. Também estão previstas capacitações sobre marketing, vendas online, finanças e atendimento ao cliente. Você que está ouvindo a gente em Cáceres, também tem Semana MEI por aí. E daqui a pouco a Fernanda Piva vai trazer as informações completas para você no seu jornal local. Antes do intervalo, Cleto, vamos falar aqui de um destaque que está chamando a atenção do mundo mais uma vez, porque a gente já teve uma situação parecida lá em 2018, que é o resgate de 7 pessoas que estão presas há 6 dias em uma caverna lá no Laos, no Sudeste Asiático. O grupo ele teria entrado no local para procurar ouro, mas ficou isolado depois de uma inundação repentina provocada pelas fortes chuvas.
3: Segundo as autoridades, as pessoas estão a mais de 100 metros da entrada, em uma área de difícil acesso, com túneis estreitos, trechos alagados e passagens onde o deslocamento só é possível com técnicas de mergulho e progressão em caverna. Mergulhadores especializados, inclusive profissionais que participaram do resgate na Tailândia em 2018, reforçam a operação. 100 pessoas estão envolvidas nos trabalhos e ainda não há confirmação sobre o estado de saúde do grupo.
0: O caso lembra muito o resgate que mobilizou o mundo em 2018, quando 12 meninos do time Javalis Selvagens e o técnico deles ficaram presos por 17 dias em uma caverna na Tailândia. Na época, as equipes internacionais conseguiram retirar o grupo com uma operação muito complexa, porque começou com os mergulhadores... no caso da Marinha, né, digamos assim, os mergulhadores que são profissionais do Exército tentaram chegar até lá, mas exige para esse tipo de mergulho um conhecimento muito profundo sobre cavernas, porque os equipamentos são diferentes, é outro tipo de mergulho, e aí foram 17 dias para conseguir trazer esses meninos de volta, porque é muito complexo, só era possível tirar eles de lá através da técnica do mergulho, e até treinar todo mundo, até tentar trazer todos, não foi possível. Então agora a situação se repete, só que agora no Laos, as mesmas equipes, como o Cleto disse, que se mobilizaram para retirar esses meninos lá em 2018, estão indo para lá para tentar encontrar essas 7 pessoas que estão presas nessa caverna. A gente segue acompanhando e atualiza aqui para você.
3: Vamos para o intervalo, você de Cáceres, após os comerciais, tem notícias da sua região. E por aqui a gente vai falar de barulho de som alto, que costuma causar incômodo, principalmente à noite, quando as pessoas precisam descansar. Nós temos números aí divulgados pela prefeitura e teve um aumento no número de denúncias. Já, já a gente explica para você.
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0: De volta com primeira página, excelente manhã para você ouvinte, agora 7h32, a Stephanie Gomes tem mais informações para a gente de como que está o trânsito neste momento.
1: Bom dia, Yasmin. Eu tenho informações importantes sobre o trânsito aqui na capital, porque recebemos informações, né, de que um caminhão bateu em um poste e fechou a entrada do Hospital Municipal de Cuiabá, ali na região do Centro de Eventos Pantanal também. Eu estou confirmando ainda se essa rua é a Orivaldo de Souza. Segundo a CEMOB, estão no aguardo da Energisa, porque assim que o caminhão for retirado, o poste pode cair. Então, por isso, ainda estão no aguardo da ação dessa empresa. Eu entrei em contato com a Energisa para saber se já tem algum prazo e, segundo ela, as equipes já estão a caminho e não há nenhum cliente sem energia no momento, porém a gente sabe que o trânsito já está congestionado ali, mas a troca do poste será feita agora pela manhã. E temos informações também para quem vai pegar a estrada. A BR-364 vai ter interdição temporária em São Pedro da Cipa com desvio de tráfego para dentro da cidade. O bloqueio ele acontece no KM-265 e muda o fluxo no sentido Cuiabá-Rondonópolis. A alteração começa às 7 horas da manhã do dia 27 e deve durar cerca de 48 horas. Durante esse período, os veículos vão utilizar a antiga rodovia passando ali pelo perímetro urbano do município. A interdição é necessária para concretagem e reforço das pontes sobre o Rio São Lourenço. É uma etapa importante. Os motoristas, principalmente caminhoneiros e quem segue pela região, devem redobrar atenção com a sinalização e reduzir a velocidade ao passar pela área. A orientação é planejar o trajeto e, se possível, buscar informações atualizadas sobre o tráfego antes de seguir viagem. Yasmin.
0: Obrigada, Stephanie, pelas informações. Os motoristas já estão mandando mensagens aqui pra gente, querendo saber o que que de fato tinha acontecido ali naquela região que você trouxe a informação do caminhão. Obrigada, viu? Tem mais mensagens aqui, né, Cleto?
2: É, o pessoal comentando sobre a Copa do Mundo, Yasmin, porque a sensação é que o brasileiro não tá muito empolgado, né? A gente via no passado ruas decoradas, asfalto pintado, enfim, toda aquela programação nos bairros, né? E aí os ouvintes estão comentando sobre isso, vamos ouvir o Ademar.
3: Bom dia, primeira página. Aqui é Ademar mais uma vez. Com referência a essa questão do realmente ter mais aquela empolgação na época de Copa, é realmente porque caiu no discreto, como todo mundo está falando aí. E outra, porque o futebol hoje é carta marcada, né? Infelizmente. E os nossos jogadores, parece que eles não estão assim com essa vontade patriótica, né? Como tinha antigamente. É ganhar o dinheiro deles, muito dinheiro. Qualquer coisinha já sai de jogo. Enfim, acho que é mais ou menos por aí.
2: Valeu, Ademar. Obrigado pela tua participação. O Luiz fala que o único movimento que ele tá vendo é que vai ser o maior vexame que a seleção vai passar. Também não tá empolgado. O Denis também comenta sobre esse assunto, mandou um áudio pra gente.
4: Bom dia, Cleto. Bom dia, Yasmin. Eu sou Denis Oliveira e ouvi vocês falando sobre a população que não faz mais festa para a Copa do Mundo, mas como que vai fazer festa para a Copa do Mundo também, se o melhor jogador nosso na atualidade é o Neymar? Então não tem como fazer festa. O Neymar, para começar, não está fazendo nada.
2: O pessoal está na bronca aí, mas vamos reforçar, né, Yasmin? É importante a gente não perder o otimismo, né? A Copa está chegando, a gente precisa resgatar, né, esse otimismo, até porque já faz o quê? 24 anos que o Brasil não ganha uma Copa do Mundo.
0: É, e a torcida apoiando, né, os jogadores, com certeza isso vai fazer total diferença na hora que eles estiverem em campo jogando. Então, a nossa torcida aqui é muito positiva e a gente espera que todos os torcedores também tenham esse sentimento e que o brasileiro resgate essa vontade, né, Cleto, de torcer, de acompanhar os jogos e acompanhar aí a nossa seleção. Quem sabe o Hexa vem esse ano.
2: A gente traz agora um assunto que sempre incomoda muita gente, é o barulho de som alto, que costuma causar incômodo, principalmente à noite, quando as pessoas precisam descansar. Em apenas um ano, as reclamações dispararam. Cuiabá saltou de pouco mais de 2 mil denúncias em 2024 para mais de 3 mil em 2025. Os registros de poluição sonora se espalham por diversas regiões da capital e alguns bairros lideram o número de reclamações. São eles: Cidade Alta, Três Barras, Pedra 90, Tijucal e Dom Aquino. Nós conversamos com a secretária de Ordem Pública do município, a Juliana Palhares. Ela esclarece alguns pontos sobre denúncias de poluição sonora.
5: A obra. É bom também a gente ressaltar que a poluição sonora, ela não é uma atribuição única e exclusiva da Prefeitura Municipal de Cuiabá. Nós temos a infração administrativa, sim, que é o nosso dever de agir e auxiliar a sociedade e a cidade a ter tranquilidade. Mas também é uma contravenção penal, que independe de aferição pelo sonômetro. Então, uma vez que você se sinta incomodada com o barulho, seja de música, seja de obra também, e atrapalhe o seu desenvolvimento, você pode acionar o 190. Então, também as forças de segurança têm um papel fundamental no controle e repressão à poluição sonora. Lembrando que nossa capital é enorme, nós temos diversos eventos e, infelizmente, o número ainda é insuficiente para esse atendimento. Nós temos que ter empatia com as dores do próximo. Muitas pessoas têm neurodivergências, têm animais de estimação, têm pessoas doentes, enfim, então há uma série de questões que cada homem e cada mulher pode, na sua individualidade, ajudar a não fomentar a poluição sonora.
2: Em Cuiabá, a Lei do Silêncio regulamente que nos casos de as obras com alvará de execução regular, elas podem operar com ruído de até 85 decibéis no período das 7 da manhã às 7 horas da noite. Depois desse horário, o limite cai para 59 decibéis, equivalente a um ruído ambiente residencial leve, o que restringe o uso de maquinário pesado à noite. Então, só reforçando, o número de reclamações na prefeitura sobre perturbação do sossego aumentou de 2024 para cá.
0: 7h39.
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0: Lohane Costa, bom dia para você. O sol já está dando as caras pra gente. O frio foi embora, parece que definitivamente. Como é que tá a previsão do tempo para hoje?
7: Pois é, Yasmin, agora é ele que volta a predominar, o Astro Rei. 23 graus, inclusive, agora. Muito bom dia para você. Bom dia para você que tá aí do outro lado nos acompanhando também. Para hoje, a indicação da meteorologia é que nós podemos alcançar os 31 graus. Ontem também tínhamos previsão de 30, 31 e nós alcançamos os 32,6 graus, de acordo com o IMETCA, Instituto Nacional de Meteorologia. A temperatura mínima foi 20,3 graus, então essa temperatura se elevou um pouquinho mais do que indicava a previsão do tempo. Para hoje a gente tem máxima de 31, então tudo indica que podemos registrar até mais 2, 3 graus do que nós temos aqui de previsão. Mas tudo depende também, né, do dia, de como as nuvens vão se comportar, porque elas ajudam a frear essa elevação. E ontem a gente tinha bastante nebulosidade, hoje, de acordo com os meteorologistas, não vamos ter a presença delas de forma tão eficaz, assim ajudando a evitar a elevação dessas temperaturas. Hoje o tempo vai ficar mais aberto, com esse sol mais azulado, com esse céu mais azulado e o sol, é claro, predominando. E é importante destacar que nós já estamos encerrando, né, mais uma estação. Daqui a pouco vem o inverno, já estamos nessa estação de transição que marca, né, esse período de estiagem, mas também a chegada de outra estação que aqui normalmente não tem nada de inverno. É a secura que fala mais alto. Pelos próximos dias, o que nós temos de notícia boa aqui para a capital? Que, né, pode ajudar a aliviar um pouco dessa sensação de calor é a possibilidade de chuva. Amanhã ela volta para o radar, é claro que é 1 milímetro apenas, a meteorologia está indicando, então de hoje para amanhã essas informações também podem se atualizar e esse volume aumentar ou também diminuir, é muito comum, e aí essa umidade que circula pelo estado pode trazer essas pancadas isoladas aqui também para a capital. Para hoje, Cáceres segue na rota dessa chuva de 1 milímetro, outros municípios do oeste também, mas essa chuva segue de forma bem espalhada, atinge um ou outro município e não tem chuva generalizada, né? Então essa chuva não é volumosa, ela é pontual e bem passageira, e na verdade em muitos lugares ela acaba nem ajudando tanto a evitar esse calorão, ela deixa o tempo mais abafado, porque essa combinação de calor e umidade traz essa sensação para o corpo. Mas hoje o predomínio é do sol e de chuva, mas em pouco volume, e na maior parte do estado essa elevação por causa desse afastamento da massa de ar polar que influenciou tanto, né, na semana passada.
0: Obrigada, Lohane. Até amanhã.
7: Até amanhã.
2: Até amanhã. Os casos de gripe dispararam em Cuiabá. Um aumento de mais de 200% acendeu o alerta. Enquanto isso, a procura pela vacina segue baixa. Na reportagem da Stephanie Gomes, você vai entender o que está por trás desse cenário e por que a imunização é essencial nesse momento.
1: Quem anda pelas ruas de Cuiabá já percebe que o vento mudou. E com ele, os vírus respiratórios ganharam força. Os casos de gripe aumentaram mais de 217% em Cuiabá, segundo dados recentes da Vigilância Epidemiológica. O crescimento preocupa as autoridades de saúde, principalmente porque a procura pela vacina ainda está abaixo do esperado. O coordenador de Vigilância Epidemiológica de Cuiabá, Bruno Santos, conta que a vacina é o escudo mais eficiente.
6: Nós temos um aumento considerável de casos no município e são condições que nós temos vacinas disponível nos postos de saúde da capital. Então nós reforçamos que a vacinação ela é o principal instrumento de proteção.
1: Os dados da Covid-19 servem como prova de que a vacina funciona. A redução drástica dos casos de um ano para o outro mostra que a imunização é o que mantém a doença sob controle. Agora, o desafio é repetir esse sucesso no combate à gripe.
6: Reforçamos, então, a toda a população, os grupos de risco que procurem a unidade de saúde mais próxima da sua casa, que possui sala de vacina. Atualize seu cartão vacinal com a vacina da Covid, com a vacina da influenza, assim como as demais vacinas do calendário nacional. Essa é a medida mais importante e no caso da Covid-19 é a expressão que nós temos mais significativa para reforçar que a vacinação ela é eficiente e ela reduz casos de um ano para o outro.
1: Não espere o sintoma aparecer para se cuidar. Os postos de saúde estão de portas abertas e a vacina é de graça. Manter a vacinação em dia é a melhor forma de se proteger e evitar complicações. Stephanie Gomes para o Primeira Página.
2: Obrigado, Stephanie, pelas informações. Se você mora em Cuiabá, vale se programar para possíveis interrupções no abastecimento de água nesta semana. A concessionária vai fazer obras de melhoria entre os dias 25 e 29 de maio e mais de 15 bairros podem ter impacto no fornecimento.
0: A primeira intervenção vai ser realizada até terça-feira, até hoje, com reflexos no Recanto dos Pássaros e também no Jardim Imperial. Depois, na segunda-feira, a partir da 1 da tarde, né, desde segunda-feira, tem um abastecimento que pode ser oscilar ou ser interrompido em bairros como CPA 3, CPA 4, Vila Rosa, Três Lagoas, Novo Mato Grosso, Residencial, Pomeri e também a Tancredo Neves. Nos dias 28 e 29, aí tem outras regiões que podem ser afetadas. Essas que eu falei aqui anteriormente, ainda tem previsão de serem afetadas hoje até amanhã. E aí, a partir de quinta e sexta, as outras regiões também podem ser afetadas, que são elas a Dom Aquino, Porto, Centro-Sul, Goiabeiras e bairro vizinhos também. A orientação, claro, é você racionar o uso de água, evitar desperdícios, manter a caixa d'água reservada com água. Em casos emergenciais, a concessionária disse que disponibiliza atendimento e solicitação de caminhão-pipa.
2: A Prefeitura de Várzea Grande intimou uma construtora a retomar uma obra de água no bairro Paiaguás e, ao mesmo tempo, ampliou uma investigação interna do Departamento de Água e Esgoto. As medidas reforçam a cobrança por mais agilidade nos serviços e mais controle na gestão pública.
0: No caso da obra, a construtora, que é responsável, recebeu notificação extrajudicial para voltar imediatamente com a implantação da adutora de abastecimento e água. A ordem de serviço foi emitida no dia 9 de fevereiro, mas os trabalhos foram paralisados. Segundo a prefeitura, a situação tem gerado transtornos para os moradores lá da região, porque lá é uma via, uma das principais do bairro, e a recuperação do asfalto depende da conclusão da rede. Nós tentamos entrar em contato com essa construtora, que foi notificada, para entender por que que a obra está paralisada. Mas até o momento nós não tivemos retorno.
2: Já no DAE, a direção prorrogou por mais 60 dias um processo administrativo disciplinar para apurar possíveis irregularidades internas. O novo prazo vai até 23 de julho. A expectativa agora é pela retomada das obras e pelo avanço das investigações.
0: Vamos para o intervalo. Na sequência, a gente volta aqui com o último bloco do Primeira Página, com informações para você. O governo federal anunciou que vai lançar o Tela Brasil, que é uma plataforma de streaming de graça, voltada para produções audiovisuais brasileiras. A gente conta isso e muito mais para você depois do intervalo.

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1: O trânsito está bem complicado na Marechal Deodoro, já no acesso à alça de acesso a Miguel Sutil. É, trecho que está complicado, com bastante congestionamento, então fica o alerta para você que vai passar pela Marechal Deodoro. Outra pista que está bastante lenta é a Avenida do CPA, lá próximo de um shopping, e também do viaduto da Cefaz. Trânsito lento na Fernando Correia. É uma grande extensão aqui da Fernando Correia com o trânsito lento, passando inclusive pela região da Universidade Federal.
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0: Último bloco do Primeira Página, com a participação do nosso ouvinte, alertando sobre o trânsito em Várzea Grande. Chega mais, Idenilson.
1: Aqui na Maria Andreasa, na rotatória que vai para Guarita, sentido Cuiabá, tá tudo travado também. Trânsito lento, lento, lento, sentido Cuiabá. 7h48.
0: Muito bem, então obrigado pelo alerta, Edenilson, motorista que está rodando pela Grande Cuiabá. Tem também região do HMC com trânsito travado, Hospital Municipal de Cuiabá. Um caminhão está travando o vai e vem lá dos veículos, as equipes já estão a caminho. Não há nenhum cliente sem energia no momento, é o que diz a concessionária. A troca do poste vai ser feita agora pela manhã. Então, se você puder evitar ao longo da manhã a região do HMC, um motorista de um caminhão, de um veículo pesado, foi fazer uma conversão lá e acabou batendo num poste. O trânsito então está, digamos assim, bloqueado por conta desse caminhão que está na pista.
2: Bom, vamos falar agora então, depois das mensagens dos nossos ouvintes aqui, do Cleto trouxe pra gente aqui informações do trânsito. Tem uma notícia que o governo federal anunciou ontem. Dia 30 de maio vai ter o lançamento do Tela Brasil. É uma plataforma de streaming de graça voltada para produções audiovisuais brasileiras. A ideia é funcionar como um serviço público de conteúdo sob demanda, com acesso pelo cadastro do gov.br. Na estreia, a promessa é reunir mais de 500 obras entre filmes, documentários e outros formatos produzidos aqui no Brasil. O projeto foi desenvolvido pelo Ministério da Cultura em parceria com a Universidade Federal de Alagoas e também quer chegar até as escolas, bibliotecas e cineclubes. O catálogo completo ainda não foi divulgado, mas a proposta é dar mais visibilidade ao cinema e às produções nacionais.
0: Se você está buscando qualificação profissional ou quer aprender uma nova área, essa pode ser a hora. O Senac de Várzea Grande está com mais de 200 vagas abertas para cursos em diferentes áreas: tecnologia, saúde, beleza e gestão e comunicação. Entre as opções estão cursos de ChatGPT na prática, Excel, oratória, empreendedorismo, automaquiagem e capacitações para profissionais da área da saúde. As aulas começam entre maio e junho. Os valores partem, né, de R$135 e também existem vagas de graça para pessoas que atendem aos critérios de renda, como famílias com renda de até 2 salários mínimos. Para participar, as inscrições devem ser feitas presencialmente na sede da unidade do Senac em Várzea Grande, fica ali na Avenida da FEB. Como cada curso tem regras específicas de idade e escolaridade, a dica é consultar as exigências e garantir a vaga o quanto antes.
2: Antes da gente falar do esporte, uma notícia que saiu hoje, curiosa. Com mais nomes bilionários e uma fortuna total recorde, a revista Forbes divulgou uma nova lista das celebridades mais ricas do mundo. Em 2026, gente, o ranking reúne 22 artistas e tem atletas também nesse ranking, com patrimônio somado em mais de US$48 bilhões, cerca de R$241,5 bilhões. Entre as novidades esse ano nessa lista de celebridades e atletas mais ricos do mundo, né, está a Beyoncé, tem o Roger Federer, tem também o diretor James Cameron. A lista, ela considera pessoas que ficaram famosas antes de construir grandes fortunas e não inclui empresários ou políticos conhecidos, principalmente pelos negócios. No topo do ranking está Steven Spielberg, com um patrimônio estimado em US$7 bilhões. Na sequência tem George Lucas e Michael Jordan também. Entre os nomes mais recentes da lista também estão a cantora Taylor Swift, Kim Kardashian e a cantora Rihanna. O levantamento considerou estimativas de patrimônio até o dia 1 de março de 2026.
0: 7h55.
3: Esporte.
2: E antes da gente falar com o Flávio, Flávio, bom dia, tá? Bem-vindo. Só trazer uma informação aqui, Flávio, que a gente soube que lá em Sorriso tem um atleta, o velocista, o Michael Cruz Araújo, da Associação Sorrisense de Atletismo, ele foi convocado para disputar o Campeonato Ibero-Americano Sub-20, que vai ser realizado em junho lá no Peru, vai representar a Seleção Brasileira de Atletismo. Ele vai correr 100 metros rasos, uma das provas mais tradicionais e disputadas do atletismo. A convocação foi definida, na base, no ranking sul-americano da categoria. E para a equipe de Sorriso, né, a gente sabe que lá em Sorriso a gente tem uma equipe muito forte no atletismo. O Flávio está aqui, pode comentar sobre isso. É uma competição que abre caminho para esses atletas, para o Mundial, né, que vai ter um Mundial disputado em agosto lá nos Estados Unidos. E é uma vitória, muito bacana essa notícia aqui, vinda de Sorriso, né, Flávio? Bom dia.
3: Verdade,
2: bom dia.
0: Bem-vindo.
3: Obrigado. Bom dia, Yasmin, bom dia, Cleto, bom dia a todo mundo. Tá ligado com a gente. É Sorriso, a gente sabe do trabalho que é feito, né, no atletismo aqui em Cuiabá e também no interior, além de Barra do Garças, que o professor Severino tem um projeto lá, e Sorriso também, professor Marcos, né, toda a equipe lá faz um trabalho muito bom, revelando talentos, atletas aqui de Mato Grosso, que tem conquistado bons resultados, né? Então, parabéns aí ao nosso atleta que vai para o Peru nesse Ibero-Americano. Vamos falar de Libertadores? A gente vai ter hoje dois jogos, sexta rodada, clubes brasileiros. Flamengo joga contra o Cusco no Maracanã, grupo A, 8:30 da noite. Flamengo é o primeiro com 13 pontos, já está classificado no grupo. E o Flamengo tá tentando juntar os cacos, né? Depois da derrota pro Palmeiras 3-0, né? Grande vitória do Palmeiras, né? Os palmeirenses estão eufóricos, né? E
2: nossa,
3: teve muita gente aí que cornetava o Abel Ferreira de treinador e agora tá tendo que engolir o Abel, né? Porque venceu o Flamengo, né, Yasmin?
2: Ele era odiado, agora está amado novamente.
3: Verdade.
2: Pela torcida.
3: Grupo G. Hoje, 18 horas, tem Lanús e Mirassol. Mirassol também já está classificado, primeiro no grupo, com 12 pontos, já está nas oitavas de final, joga fora contra o Lanús. Portanto, esses dois times brasileiros em campo hoje. Amanhã, pela Copa Sul-Americana, grupo C. Hoje nós vamos ter às 18 horas São Paulo e Boston River. São Paulo é o quarto colocado com 3 pontos, não tem mais chance de classificação. Esse jogo no Morumbi, na capital paulista. No grupo D, também hoje, 8:30 da noite, Santos e Deportivo Cuenca, na Vila Belmiro. Santos é o quarto colocado com 4 pontos, precisa vencer o jogo e torcer para o San Lorenzo, que tem 7 pontos, é o líder, vencer o Deportivo Recoleta do Paraguai, que é o terceiro com 5 pontos, para o Santos conseguir a sua classificação.

0: amanhã, Flávio. Para encerrar, uma notícia positiva aqui, Yasmin, um aniversário, um bolo diferente, um presente que pode salvar vidas. O professor Pedro Henrique Vitor, de 24 anos, decidiu transformar a própria comemoração num gesto de solidariedade e criou uma campanha para incentivar a doação de sangue no MT Hemocentro. A ideia começou com um plano simples: doar sangue no dia do aniversário, mas ganhou força, mobilizou amigos, familiares e pessoas que nunca tinham doado antes. Hoje, o Hemocentro enfrenta estoques baixos, principalmente dos tipos O negativo e O positivo. E cada bolsa doada pode ajudar até 4 pessoas.
1: O Pedro diz que o maior presente foi ver outras pessoas entrando na corrente do bem. E fica aqui o lembrete para a gente encerrar o nosso jornal. Às vezes, um gesto simples leva poucos minutos, mas pode mudar histórias inteiras. Doar sangue é doar tempo, esperança e vida. Até amanhã.
0: Até amanhã. Ponto final por hoje. Bom trabalho a todos.
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Paul, 8h13, daqui a pouco informações do trânsito. Hoje com quem? Hoje com a Stephanie Gomes, já ela atualiza aí as informações pelas ruas e avenidas de Cuiabá e também Várzea Grande. Olha o Lulu chegando, 8h13 agora.

0: Outro simples assim, Lulu Santos aqui na programação Centro América, agora 8:17.
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0: Vamos com você então, Stephanie Gomes, bom dia, diga lá.
2: Bom dia, Schmitz, bom dia a todos os nossos ouvintes, uma ótima terça-feira para você e a todos também. Neste momento, a Avenida dos Trabalhadores com um movimento bem intenso e um pouco mais de lentidão por ali. Em Vazegrande, na região do aeroporto, a Firindo Miller e a Avenida Arthur Bernardes, ambas que dão acesso à rotatória daquela região, estão bem caóticas nesse momento. O trânsito na Avenida da FEB, próximo à ordem, à Orla da Alameda Júlio Miller, está com trânsito fluindo normalmente e seguindo por ali sem nenhum congestionamento. Trânsito bem intenso também na região central de Cuiabá, próximo à Praça Alencastro, principalmente na Avenida da Prainha, que pelo horário o motorista já está acostumado com congestionamento na região. Avenida Mato Grosso, diferente do que estava mais cedo, agora já começa a ficar bem carregada no sentido centro. Qualquer atualização, a gente volta a falar aqui no trânsito.
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6: Muito bem, sol forte aqui nesta manhã de terça-feira, 25 graus é a temperatura neste momento, umidade em 77%. A temperatura máxima para esta terça-feira, 33 graus. 8h21, horário de Mato Grosso. Tem Jordan.

parceria bacana, né? Biquíni Cavadão, Guilherme Arantes, Impossível. Música boa o tempo todo pra você curtir, já faço o convite, hein? Dentro de instantes, você irá curtir aí mais uma edição de Música e Vinho. Já já teremos também a música do dia. Destaque hoje, um grande clássico do rock. 8h32. Muito obrigado aí pela sua audiência. Chamar aí sua atenção, você que está na região central aí, muito obrigado aí pela sua audiência. Você que está no comércio na região central, você que está no comércio também aí nos bairros de Cuiabá, nos bairros de Várzea Grande, você que está em sua casa, né, trabalhando em casa, né, nos bairros aí de nossa capital e também lá de VG. Muito obrigado aí pela sua enorme audiência, sintonizada aqui em 99,1. Você em nosso aplicativo, você em nosso site, em qualquer parte do mundo, tem aí um dia produtivo e iluminado sempre.

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1: 8:33.
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4: Muito bem, destaque hoje, Peter Frampton, que é esta canção que fala sobre amor, carinho e a vontade de estar perto da pessoa amada. Sempre com um clima bem suave e romântico, a canção transmite a sensação de paz e também felicidade ao lado de alguém especial. Vamos porque a viagem é para 1975 com Baby I Love the Rain. 8:36 agora, horário de Mato Grosso.

É Garoto de Aluguel, é Zé Ramalho. Faltam 15 para as 9. Daqui a pouco tem música e vinho para você curtir e degustar aqui junto com a Kézia e a Juni. Agora tem Benjamin Orr na programação.

7h49, vem aí música e vinho. E a Késia nos leva para os bons vinhos de onde? Da França, já.

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3: Que delícia ter a sua companhia nesta manhã aqui na Centro América FM para mais uma edição do Música e Vinho. Cada região da França é cheia de pequenas aldeias e todas têm a sua particularidade, como Vansobre, que fica a 40 quilômetros ao norte da famosa região vinícola de Châteauneuf-du-Pape. 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Com muita fruta madura e toques de especiarias, super gastronômico. 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Uma excelente manhã para você e agora vamos ouvir aqui no Música e Vinho, Taking In com Mike and the Mechanics.

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3: Sou eu e é um privilégio ter a sua sintonia nesta terça, hoje 26 de maio de 2026. Tudo tranquilo por aí? Espero que sim. A partir de agora, fica ainda melhor.
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3: Neste momento, na capital de Mato Grosso, 29 graus com... a umidade do ar em 63%, sem previsão de chuva. Para hoje, vamos ouvir a primeira? É com Rod Stewart, Every Beat of My Heart.

0: Vanessa da Mata com Ben Harper, a canção Boa Sorte. Antes, You Can Leave Your Head On com Joe Cocker, e tivemos Rod Stewart com Every Beat of My Heart no início do programa.
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0: Ouvi Mosquinha de Abelha com Fixação. Antes, Stay Call Me com Ahá. E tivemos Celine Dion com A New Day Has Come. Também aqui na programação. 10h30 agora.
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0: Vamos direto para a redação. Hoje, a Stephanie Gomes traz as informações. Um bom dia para você, Stephanie.
2: Bom dia, Mariângela. Bom dia a todos. O fim da escala 6x1 deu mais um passo no Congresso. O relator da proposta apresentou o parecer que prevê reduzir a jornada de trabalho de 44 para 40 horas semanais, sem corte de salário, com transição de até 14 meses após a promulgação. A votação na comissão especial foi adiada após um pedido de vista e a expectativa é que o texto volte à pauta na quarta-feira, com possível análise no plenário na quinta. E a proposta, ela também garante pelo menos duas folgas remuneradas por semana, sendo uma delas preferencialmente aos domingos. A redução da jornada seria feita em duas etapas, 2 horas a menos em até 2 meses e as outras 2 horas em até 12 meses. Se aprovada na Câmara, a PEC ainda precisa passar pelo Senado. Para quem acompanha o tema, o próximo passo é ficar de olho na votação dos próximos dias. Outras notícias durante a nossa programação.
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0: maravilhosa Google Dolls com Iris na programação da Centro América. 10h46, tivemos The Smiths também e Guns N' Roses com Sweet Child of Mine no início do bloco, em destaque na edição do Isto é Rock and Roll. Lembro que o programa na íntegra, com uma hora de duração, vai ao ar todos os sábados às 18h e quem apresenta é o nosso comunicador Marcos Schmitz.
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3: E eu, Deli Andressa.
2: E hoje aqui no Som da Viagem, em mais um episódio da série Em Um Dia, iremos ao Vale do Colchagua, 200 quilômetros ao sul da capital do Chile.
3: Qualquer viagem por lá tem exigências. Começar com um bom café da manhã, beber muita água e zero correria, para deixar o seu fígado bem tranquilo. Garanto que sua alma agradecerá ao final do dia.
2: Lá pelas 11 da manhã, visite uma das muitas vinícolas de um vinho que você goste ou queira conhecer. Reserve 2 horas e se prepare para se encantar pelo lugar, pela dedicação e principalmente pelo produto.
3: Durante a visita, você vai entender que terroir é muito mais do que um termo francês que se refere ao relevo, temperatura, sol, água, solo e ação humana. É um conjunto de elementos e condições que criam a alma de cada vinho.
2: Cumprido o rito do aprendizado, hora da segunda vinícola, que deverá ser escolhida a dedo. A top das galáxias, como diz minha amiga Adélia, porque naquele momento você saberá dos aromas, notas de sabor, da cor e do teor alcoólico, ou seja, vai se sentir um verdadeiro enólogo.
3: E não se esqueça, o almoço é para ser degustado calmamente, prato a prato, devidamente harmonizado com o vinho apropriado, até a sobremesa, concluindo com um café e um licor.
2: Bom, depois desse dia espetacular, a próxima etapa será retornar ao hotel, que, se for charmoso, confortável, estiver entre videiras, tendo a companhia da Cordilheira dos Andes, fará toda a diferença.
3: Dica o Som da Viagem. Você pode visitar o Vale do Colchagua o ano todo, mas atente-se ao período que você quer visitar, pela temperatura, a cor das folhas das videiras, o período de colheita e as montanhas nevadas.
2: 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Enquanto isso, aproveite o seu dia, faça valer a pena.

0: agora do nosso Viva Easy, que teve também Wherever You Go com The Calling e Evanescence com uma Immortal. Agora 11:01, daqui a pouquinho temos mais canções.
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0: Antes, Beautiful Girl com Inexcess e Roxette com Spending My Time no início do bloco, início da hora também. Em instantes, nós temos a música do dia.
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8: Hoje temos um verdadeiro clássico, Baby I Love Away, lançada em 1975 pelo cantor e guitarrista britânico Peter Frampton. A letra é uma declaração de amor simples e verdadeira, que fala sobre profunda admiração, carinho e o desejo de estar com a pessoa amada. Vamos ouvir essa balada romântica que conquistou corações por gerações. Baby, I Love Away, Peter Frampton.

0: América FM com Roupa Nova e a canção Sapato Velho. Antes de U2, I Still Haven't Found What I'm Looking For. E tivemos também Peter Frampton com Baby, I Love Her Way. 11h32.
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0: Direto da redação, a nossa jornalista Stephanie Gomes traz as informações. Um ótimo dia para você, Stephanie.
2: Bom dia, Mariângela. Bom dia a todos. O prazo para o microempreendedor individual entregar a declaração anual de faturamento termina neste domingo, dia 31. Para ajudar quem ainda precisa regularizar a situação, a semana do MEI segue com atendimentos de graça em Cuiabá e Várzea Grande até sexta-feira. Em Várzea Grande, o atendimento acontece na Praça Áurea Brás, no bairro Cristo Rei, das 8 da manhã às 5 da tarde. Já em Cuiabá, as ações estão na Praça Rashid Jaldi, com oficinas todos os dias às 14 horas. No local, o empreendedor pode abrir ou regularizar o MEI, emitir boletos e notas fiscais, negociar dívidas e receber orientações sobre gestão, vendas online, finanças e atendimento ao cliente. A recomendação é não deixar para a última hora e aproveitar o atendimento de graça para manter o negócio em dia. Outras notícias durante a nossa programação.
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3: Centro América, 11:36, uma excelente terça-feira, 26 de maio para você. Temos agora Bryan Adams com Holly Schultz e Sting, a canção All for Love.

0: Jimmy Cliff com I Can See Clearly Now na programação, que teve também Bryan Adams, Rod Stewart e Sting com All For Love. E agora você ouve a edição do Pense Nisso, a mensagem do dia com o Paulo Vaz.
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3: Feito Revoada. Você já observou uma daquelas árvores comuns, altas, quando estão repletas de pássaros em seus galhos? As aves pousadas preenchem os espaços, e mesmo os ramos mais secos parecem ganhar vida com a visita animada dos pequenos seres. A árvore ganha movimentos que não possuía, ganha sons que não era capaz de emitir. A vida se soma à vida. A árvore nunca foi tão exuberante. Mas, sem avisar, sem aparente razão, subitamente todos eles resolvem bater em revoada ao mesmo tempo. Outro belíssimo espetáculo de se ver. Coordenados, sem medo, obedecendo a um comando interno que lhes faz desafiar os ares a todo instante, eles voam. Eles voam buscando seus destinos, continuando a desempenhar seu importante papel na criação. Mas e a árvore? Normalmente nem mais a notamos. A árvore permanece, agora, aparentando estar vazia, incompleta. Faltam os passarinhos, os ruídos, a festa. Falta aquela alegria toda em torno da árvore. Há épocas da vida que parece que as pessoas começam a partir assim, feito revoada, todas quase ao mesmo tempo. As redes sociais possibilitam que saibamos desse tipo de notícia instantaneamente. Lá se foi aquele amigo distante. Agora aquele outro, pai de fulano, mãe de Beltrana. E quando chega a vez dos nossos próximos, nos damos conta de que todos teremos que partir um dia. Sentimos-nos então como a árvore que perdeu todos os pássaros que cantavam e brincavam em seus braços. Sentimos-nos minguados, desfolhados, silenciosos. É de se compreender a tristeza da árvore. Necessário lembrar, vez ou outra, que os pássaros não pertencem às árvores, que não fazem parte dela, como o tronco, a galhada ou as folhas. São visitantes passageiros que fizeram breve morada ali, em seu aconchego verdejante, antes de seguir suas jornadas pelo espaço sem fim. Assim poderíamos perguntar: deve a árvore sofrer com as revoadas frequentes da existência? Ou se alegrar com os belos voos de seus novos amigos passarinhos? A resposta é admirável. Ela precisa das duas coisas. Não há mal algum em sofrer. As almas mais sensíveis sofrem a ausência e a despedida. Choram as lágrimas da gratidão, das boas lembranças e da falta das energias do outro. Mas também porque amam, choram de alegria pela libertação, pela beleza de um voo que é certo para todos, pois é voo de final de uma etapa e início de uma nova. É um voo de renovação. Curioso é que somos, ao mesmo tempo, árvore e passarinho, e conhecemos a história a partir dos dois pontos de vista. Bate em nós, vez ou outra, essa melancolia das revoadas, quando o olhar se detém apenas nas árvores esvaziadas que ficaram. Que os momentos difíceis que temos enfrentado possam nos ensinar algo importante. A nossa vida e tudo que nela há é um privilégio. somos agraciados a todo instante. Que possamos valorizar cada momento, cada indivíduo que passa em nossa vida, cada oportunidade. Façamos isso todos os dias. Pense nisso, mas pense agora. Chegamos assim ao final de mais um Pense Nisso. 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

Sarajevo na programação da Centro América, que teve também a edição do Pense Nisso, que já está disponível através do nosso site centroamericafm.com.br e também via aplicativo Centro América.

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2: Sou eu e a partir de agora te acompanho em mais uma edição dos Grandes Clássicos. 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
2: Até as 2 da tarde, canções que marcaram época, marcaram a sua vida. Dê volume pra ouvir a primeira do programa, que é com Andy Gibb, a canção Don't Throw It All Away.

0: The Next Time I Fall. Antes, 10cc com I'm Not in Love.
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0: E é com a Stephanie Gomes. Boa tarde, Stephanie.
2: Olá, Maria Ângela. O trânsito na Avenida da Prainha está bem congestionado agora, próximo ao ganha-tempo. Na Avenida do CPA, com o trânsito fluindo bem também, nos dois sentidos, principalmente na região próximo ao supermercado. E a gente traz uma atualização também sobre um caminhão que tinha batido em um poste na entrada do HMC, que estava bloqueando totalmente a via, porém, no momento, as equipes já estão no local fazendo a retirada e, por isso, ali está parcialmente liberado. Então, o motorista precisa ter um pouco mais de atenção, já que não existe outras rotas alternativas nessa região, nos fundos do Centro de Eventos Pantanal. Na Caminho de Campos, com trânsito bem carregado agora, principalmente próximo ao estacionamento do Shopping Popular. E para finalizar, a Murilo Domingos, em Várzea Grande, está com trânsito bem carregado, próximo à rotatória do aeroporto. Qualquer atualização do trânsito, a gente volta a falar aqui. Eu volto com você aí nos estúdios.
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0: Neste momento em Cuiabá, 32 graus. Tempo segue ensolarado, com umidade do ar em 50%, sem previsão de chuva. 32. Nesse momento, a máxima pode chegar a 33. Em Sinop, região norte de Mato Grosso, 32 graus. Neste momento, máxima prevista para hoje é 32, com umidade do ar em 45%. Neste momento, tempo segue ensolarado em Sinop.

tarde. Uma ótima sexta-feira para a Sônia Maria, que nos ouve em Cuiabá. Obrigada pela sua sintonia. Bom almoço a quem nos ouve em Brasília. Luiz César, uma excelente tarde para você. Vamos ouvir agora Dino Vanelli com Hush to Be in Love.

0: Beto Guedes com Sol de Primavera. Antes, Lenny Kravitz com It Ain't Over Till It's Over. E tivemos Gino Vanelli com Hush to Be in Love no início do bloco, 12:26.
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0: Carol com Paul Young, sem Zona Dona. Antes nós ouvimos The Winner, Takes It All com ABBA e REO Speedwagon com Keep On Loving You. Meio-dia 41. 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

Lisa Stanfield com Cool and the Gang Too Hot na programação, fechando a primeira hora dos clássicos na hora do almoço, que teve Lulu Santos com Certas Coisas e Steve Wonder com I Just Called to Say I Love You.

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0: Centro-América com Information Society, Sleeping Away. Antes nós ouvimos Marisa Monte com Amor, I Love You e Close to You com Wakefield. Instantes, mais canções.
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0: Robbie Williams com o Sex Adapt na programação. Antes, Brief Again com Tony Braxton e Benny Mardones com Into the Night. 1:29.
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0: Boa tarde, Stephanie Gomes.
2: Olá, Maria Ângela, bom dia para você e bom dia a todos. Pescadores profissionais artesanais de Mato Grosso já podem fazer novos cadastros no Repesca a partir de hoje. O programa estadual, que também foi prorrogado por mais 5 anos, garante auxílio financeiro para quem foi impactado pelas regras do transporte zero. O cadastro é de graça e é feito pela internet, sem cobrança de taxas e sem necessidade de intermediários. O benefício é destinado a pescadores artesanais que trabalham de forma autônoma ou de em regime de economia familiar e que tenham na pesca a principal fonte de renda. Para participar, é preciso ter em mãos documentos como comprovante de endereço, registro geral de pesca, carteira de trabalho, comprovação da atividade e autodeclaração. Também podem ser necessários documentos da família e inscrição do CAD único. A orientação é separar toda a documentação antes de começar o processo, já que não será possível alterar informações depois do envio. Outras notícias durante a nossa programação.
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10 minutos para as duas. Eu deixo agora Honey Drippers com Sea of Love. Depois temos ainda Kim Carnes com Bette Davis Eyes. A partir das 14h, nós temos o Joia Segaste na apresentação do Sequência de Classe. Te desejo uma excelente tarde, uma ótima terça-feira. Amanhã eu volto. Um abraço para você.

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1: Olá, boa tarde, estamos de volta, é hora de mais um Sequência de Classe, hoje é terça-feira, nesse 26 de maio, obrigado pelo carinho, a sua sintonia, vamos começar a viagem com Lady Gaga e Bruno Mars.

Agora 2h13, David Pet Shop Boys, Elton John, Alone Again, Lady Gaga, Bruno Mars e Die With A Smile. Tem mais uma antes do intervalo. Essa bela canção que tá chegando aqui é uma canção nacional do Jota Quest. E aí a gente pensa aqui, lembra, né? Como é bom estar dentro de um abraço que acalenta, um abraço que traz aconchego. Em momentos difíceis, um abraço assim resolve muitas coisas.

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2: Trilha sonora da sua tarde de terça-feira aqui na Centro América. Falar em tarde, tarde ensolarada em Cuiabá, sol brilhando forte lá fora, 33 graus em Cuiabá, 33 graus. Umidade relativa do ar, 49%. Ou seja, aquele friozinho legal que tava, né? Já era, já foi. Falando em temperatura, vamos conferir também Sinop. Sinop temos ali 95,5, Centro América, 32 graus em Sinop também. Tarde ensolarada, curtindo essas belas canções, deixando nossa programação assim especial para você nesta terça. Vamos ouvir o Maroon 5? Que tal Sunday Morning, 2:19?

Girl, quem é essa garota? É trilha do filme homônimo, quem é essa garota? Who's That Girl? 1987, inclusive filme estrelado por Madonna. Teve também Alphaville, Big in Japan e Maroon 5, Sunday Morning.

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0: grandes sucessos nacionais e internacionais de todos os tempos. Você ouve aqui na programação Centro-América, trilha sonora para o seu dia mais feliz. Além de Paul McCartney, Hope of Deliverance, teve NSYNC, Sailing e No Doubt, Don't Speak. Gosta de alguma música do filme Flashdance? Pois é, em instantes você vai curtir um grande clássico, tema do filme Flashdance. Fique na sintonia da original.
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0: Flashdance, What a Feeling.

0: Esse é o Weekend Dancing in the Flames na programação, sequência de classe. Fechamos aqui a primeira hora desta terça-feira, nesse 26 de maio. Quero aqui agradecer aos nossos fãs interagindo conosco no WhatsApp aqui da Centro América, desejando boa tarde, bom trabalho. Lembrando que você no trânsito tiver algumas informações de algum acidente, trânsito congestionado, quiser compartilhar essas informações conosco, fique à vontade. 9942-3059. Lembrando que estamos falando também em Sinop e região, no norte do estado, pelos 95,5. Tem também Rondonópolis, 101,5. E em breve, já em caráter experimental, tem Centro América Easy em Primavera do Leste. Vamos para um intervalo? Ah, já já, sabe o que tem? Gosta do ABBA? E o Michael Jackson, gosta também? Ah, vem aí, após o intervalo.
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tem como não curtir música boa o tempo todo. Paralamas do sucesso Caleidoscópio. Também teve Michael Jackson, Beat It. Michael Jackson tá em evidência novamente, né? Depois do filme. E aliás, fiquei sabendo que vem um outro Michael 2 em breve. E ainda teve ABBA, Dancing Queen. Obrigado pelo carinho, onde quer que você esteja nos acompanhando. Trânsito, aplicativo, site. Muito bom ter a sua sintonia. Agora 3:13, já já tem mais.

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6: Katie Tunstall.

Centro-América 3:26. Já tem informação chegando com nossa equipe de jornalismo. Agora tem Billy Ocean, Caribbean Queen.

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1: Tem informação agora, nossa equipe de jornalismo. Quem chega é a jornalista Clara Lucite. Oi, Clara, boa tarde.
2: Olá, uma ótima tarde para você também, para quem acompanha a Centro América. O Brasil entrou pela primeira vez na faixa de desenvolvimento humano muito alto, segundo o novo relatório da Organização das Nações Unidas. O país atingiu índice de 0,805 em 2024, o maior da série histórica. O IDH mede indicadores como expectativa de vida, acesso à educação e renda da população. Quanto mais próximo de um, melhor o resultado e maior nível de desenvolvimento humano. O Brasil avançou em todos os critérios analisados e apresenta uma realidade muito diferente da observada há 30 anos. Mas o estudo também faz um alerta. As desigualdades entre regiões do país e as diferenças de gênero e raça ainda continuam como desafios importantes. Outras notícias durante a nossa programação.
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Esse é o Samuel Rosa do seu trabalho recente, né? No trabalho solo, Rio Dentro do Mar. Gente, obrigado pelo carinho, audiência desta terça-feira, nesse 26 de maio, agora 3h43. Daqui a pouco tem um Ricardo Bip, às 4, trazendo a hora do café. 5 horas tem o Happy Hour, música e informação, aquela dose diária de anti-estresse no nosso fim de tarde. Até amanhã, 2 da tarde, mais um sequência de classe. Tem Joe Stone, Right to be Wrong.

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5: Olá, tudo bem? Estamos de volta com mais uma edição do Sucesso que Você Não Esquece. Eu sempre digo aqui que por detrás de uma grande música sempre tem uma boa história. Então vamos para mais uma bela música e uma ótima história. Can't Help Falling in Love, imortalizada pela voz de Elvis Presley, pertenceu à trilha sonora do filme Blue Hawaii, de 1961. A revista Rolling Stone classificou a canção como a quinta melhor música de Elvis de todos os tempos, enquanto a revista Billboard elegeu a música como a 50ª canção de casamento mais popular. Can't Help Falling in Love foi composta por Ugo Peretti, Luigi Creatore e George David Wise, com base na criação francesa Plaisir d'Amour, uma composição popular criada em 1784 por Jean-Paul Eugène Martini. Vamos ouvir um pedacinho da obra de Jean-Paul. A balada sublinha diversas vezes a incapacidade do sujeito de resistir à paixão. Assim como um rio corre em direção ao mar, a paixão pela amada está destinada a acontecer, queira ele ou não. Por tratar de um tema tão frequente, o amor, a música acabou caindo nas graças do público e vem sendo adotada por uma série de casais ao redor do globo. Can't Help Falling in Love é conhecida por embalar pedidos de namoro e casamento, além de ser trilha sonora de datas românticas desde os anos 60 até os dias de hoje. E como na época não se tinha os apetrechos tecnológicos de hoje, que faz um parto cantar feito rouxinol, Elvis, que era um perfeccionista, fez 59 takes até ficar do jeito que ele queria. Tentou uma.
6: Only fools rush in.
7: Okay.
5: Tentou a 58ª.
7: What? Okay. Okay.
5: No sucesso que você não esquece, de 1961, na 59ª tentativa, o clássico que é impossível não se apaixonar. Can't Help Falling in Love, Elvis Presley. What?

Can't Help Falling Love foi a última música que Elvis interpretou ao vivo em seu show em Indianápolis, no Market Square Arena, em 26 de junho de 1977. Isto é, 6 semanas antes da morte do rei do rock. Eu sou Paulo Vaz e aguardo a sua audiência no próximo O Sucesso Que Você Não Esquece. Bye, bye.

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1: Excelente tarde de terça-feira. Seguimos juntos na programação da sua Rádio Easy, 99.1 Cuiabá, 95.5 Sinop. E onde quer que você esteja, você sempre pode levar a programação da sua Rádio Easy pelo nosso app e também pelo nosso site. Vamos abrir a Hora do Café de hoje com Scorpions, Wind of Change.

0: Engenheiros do Havaí, somos quem podemos ser. Ainda Stephen Sanchez, The Cars e Scorpions.
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0: Bob Seger, Still the Same. Agora 4:31, informação chegando.
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0: Informações com a nossa repórter Clara Lucite.
2: Olá, uma ótima tarde para você e para quem acompanha a Centro América. Contribuintes de Cuiabá têm até sexta-feira para quitar dívidas com desconto. A prefeitura alerta que esta é a última semana do Refis, Programa de Regularização Fiscal. A oportunidade vale para quem tem débitos municipais em atraso, como IPTU e taxas. Os descontos podem reduzir juros em multas, facilitando o pagamento. O prazo termina nesta sexta-feira e não há garantia de prorrogação. A prefeitura reforça que essa é a chance de ficar em dia e evitar cobranças judiciais. Também permanece disponível o atendimento presencial na Procuradoria Fiscal para quem prefere suporte direto durante a negociação. Quem tem pendências deve procurar o atendimento presencial para negociar. Outras notícias daqui a pouco no Happy Hour.
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7: Qualquer viagem por lá tem exigências. Começar com um bom café da manhã, beber muita água e zero correria, para deixar o seu fígado bem tranquilo. Garanto que sua alma agradecerá ao final do dia.
6: Lá pelas 11 da manhã, visite uma das muitas vinícolas de um vinho que você goste ou queira conhecer. Reserve 2 horas e se prepare para se encantar pelo lugar, pela dedicação e principalmente pelo produto.
7: Durante a visita, você vai entender que terroir é muito mais do que um termo francês que se refere ao relevo, temperatura, sol, água, solo e ação humana. É um conjunto de elementos e condições que criam a alma de cada vinho.
6: Cumprido o rito do aprendizado, hora da segunda vinícola, que deverá ser escolhida a dedo. A top das galáxias, como diz minha amiga Adélia, porque naquele momento você saberá dos aromas, notas de sabor, da cor e do teor alcoólico. Ou seja, vai se sentir um verdadeiro enólogo.
7: E não se esqueça, o almoço é para ser degustado calmamente, prato a prato, devidamente harmonizado com o vinho apropriado, até a sobremesa, concluindo com um café e um licor.
6: Bom, depois desse dia espetacular, a próxima etapa será retornar ao hotel, que, se for charmoso, confortável, estiver entre videiras, tendo a companhia da Cordilheira dos Andes, fará toda a diferença.
7: Dica o Som da Viagem. Você pode visitar o Vale do Colchagua o ano todo, mas atente-se ao período que você quer visitar, pela temperatura, a cor das folhas das videiras, o período de colheita e as montanhas nevadas.
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0: Moshiba aqui no A Hora do Café. Agora 4h52, ainda Sade e Roxy Music. Daqui a pouquinho, último bloco do A Hora do Café. Em instantes, Happy Hour.
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0: Foreigner, fechando mais uma edição aqui do Hora do Café. Vamos lá, agora tem Happy Hour, música e informação no seu finalzinho de tarde.
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importante, que belo fim de tarde temos nesta terça-feira, 26 de maio, que daqui a pouquinho vamos falar sobre a taxa de homicídios em Mato Grosso, que fica acima da média no país. Plataforma digital impulsiona registro de doadores no estado. Brasil atinge pela primeira vez nível muito alto de desenvolvimento humano. Vamos falar disso aí já já. E também novo estudo revela por que a Grande Pirâmide sobrevive a terremotos há milênios. Tudo isso e muito mais no Happy Hour, que começa nesse clima bem oitentista. Aliás, junto ali com o Phil Collins e outras bandas muito importantes e artistas solos, eles aqui, Daryl Hall e John Oates, conseguiram chegar no top 5, no top 3 e com muitas músicas no top 10. Aqui, em 1982, eles chegaram em primeiro lugar com esse hit que é extremamente atemporal e tem a cara dos anos 80, Daryl Hall e John Oates, Man Eater.

I Was Born to Love You aqui no Happy Hour. Essa aqui é a versão do Mr. Bad Guy de 1985, aquele álbum solo do Freddie Mercury. Tava explodindo de tanta criatividade que, além de tudo o que ele tava fazendo no Queen, ainda teve bastante criatividade para um álbum incrível que é esse que tem I Was Born to Love You, que inclusive 10 anos depois, em 1995, alguns anos depois da sua morte, eles reimaginaram essa música, o Roger Taylor, o Brian May e também o John Deacon, porque eles fizeram uma versão rock, de tanto que essa música foi sucesso no mundo inteiro. Inclusive o nome do álbum é Made in Heaven. Estava ele lá no céu, dando a sua contribuição, então, para essa versão que também é muito legal. E a gente abriu o Happy Hour de hoje com os reis dos anos 80, como eu falava aqui, em rankings, seja nos charts ingleses ou nos rankings americanos. O Daryl Hall and John Oates estava sempre ali em Menhir. Em 1982, alcançou o primeiro lugar no Hot 100. E não é para qualquer um, não, hein, cara? 100 músicas mais tocadas nos Estados Unidos até hoje. É uma grande dificuldade. Naquela época, então, 5:19, o Brasil fechou 2004 com o menor índice de homicídios dos últimos 11 anos. Mas em Mato Grosso, o alerta continua aceso. Segundo o novo Atlas da Violência, o estado registrou taxa de 29,1 homicídios para cada 100 mil habitantes. O número fica bem acima da média nacional, que caiu para 20,1. No país todo, foram mais de 42 mil homicídios em 2024 e a queda em relação ao ano anterior foi de 7,4%. Os pesquisadores apontam que a redução tem relação com mudanças na dinâmica do crime organizado, fatores demográficos e ajustes na gestão da segurança pública. Mesmo com a melhora no cenário nacional, Mato Grosso ainda aparece entre os estados acima da média brasileira. E quase 560 moradores de Mato Grosso já registraram em cartório o desejo de doar órgãos nos últimos 2 anos. Os dados são, então, importantes porque mostram o avanço da autorização eletrônica de doação de órgãos, um sistema digital que permite fazer todo o processo pela internet com validação em cartório. Hoje, mais de 140 pessoas ainda esperam por um transplante no estado. No Brasil, a fila passa de 48 mil pacientes. Para participar, o cidadão acessa a plataforma, faz a validação por videoconferência e registra oficialmente sua vontade. O documento pode ser alterado ou cancelado a qualquer momento. A Noreg é o nome, então, dessa plataforma em que você pode acessar e validar. Efetivar esse seu desejo, assim como muitas pessoas têm feito. E é um ato de amor. 5:21, a gente segue com o nosso Lulu Santos, Assim Caminha a Humanidade.

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1: Informações com a nossa repórter Clara Lucich. Oi, Clara.
2: Oi, Bip, boa tarde para você, um ótimo início de noite para quem acompanha a Centro América. Bip, temos uma situação mais uma vez comum na Miguel Sutil, no cruzamento com a Avenida do CPA. Aqui, Bip, o congestionamento começa debaixo do viaduto da rodoviária e vai até lá na trincheira Jurumirim, isso no sentido Coxipó. E depois a gente encontra a lentidão na rotatória da estrada do Moinho, que fica nos fundos da UFMT, e também no sentido da Eletronorte. Tem muito congestionamento agora para quem está passando na lateral da trincheira do Santa Rosa, para o motorista vir aqui em direção ao centro. E rapidamente, Bip, para quem tenta acessar a rotatória do quilômetro zero pela Irmã Elvira, Feb ou Murilo Domingos, está pegando aí uma fila de veículos. E para fechar, Alzira Santana, região central de Várzea Grande, com aumento de veículos, principalmente para quem está passando em frente ao pronto-socorro. Bip, volto com você.
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4: Agora 5:28, vamos saber como é que fica a previsão do tempo em Cuiabá e também Sinop, para você que sintoniza 99.1, 95.5. Vamos começar por Sinop. Será de sol com muitas nuvens à tarde e à noite, mas sem chuva, hein? Muitas nuvens sem chuva. A máxima é de 33 graus, mínima 20. Umidade fica ali em torno de 53%. Em Cuiabá, o dia será de sol com muitas nuvens à tarde e à noite o céu continua com muita nebulosidade, mas não chove também. A mínima 21, máxima 31 graus, a umidade fica ali em torno de 62%, um pouco melhor que Sinop, aí quase 10% a mais. Nesse momento, a gente tem em Cuiabá 30 graus, umidade relativa do ar 60%. A gente segue com o Happy Hour.

0: Um dos recifícios mais importantes que nós temos na nossa música, porque lá nós temos um grande celeiro de artistas. Se a gente fizer aí uma retrospectiva, ordem cronológica vai ser difícil, mas vamos buscar aqui, fazendo aqui uma lembrança dos anos 90, da galera do Mangue Beat, ali com a Nação Zumbi, que foi realmente muito importante para dar um gás pro rock nacional. E esses caras ouviam realmente não só o Alceu Valença, mas o Geraldo Azevedo, que fez uma parceria com ele nesse álbum aí, que é dos anos 80. Cavalo de Pau foi um álbum também muito importante, parceria com o Geraldo Azevedo, que depois acabou desembocando naquele grande encontro de 1996. E aí eles fizeram uma trilogia, o 1, o 2, e 10 anos atrás eles comemoraram 20 anos desse grande encontro em 2016. Podia ter o quarto encontro, 30 anos desse projeto. Música nordestina sempre teve presente na música brasileira, ali dos anos 50, anos 60, obviamente, mas o grande centro São Paulo e Rio de Janeiro, tanto é que eles englobavam tudo como a música do Nordeste. E aí o próprio Fagner, que é, na verdade, de Fortaleza, cearense, e também junto com o Belchior, a Melinha, é que começaram a levantar uma bandeira diferente. Falaram, calma, não é tudo do Nordeste. Tem os novos baianos, Moraes Moreira, uma coisa, junto com o Pepeu, e toda aquela turma, então, no final dos anos 60, com um álbum maravilhoso, o Acabou o Chorare. E aí, o Geraldo Azevedo, a Elba e o, então, Alceu Valença, fizeram da música deles algo muito importante para contribuir com a música brasileira que estava acontecendo naquele momento, que essencialmente todo mundo achava que os cariocas e os paulistas é que estavam desenhando ali a música, mas a música nordestina tem na verdade, dentro desse contexto da música popular brasileira, né? E agora ele chega com uma novidade. Que legal. O Alceu Valença vai lançar no dia 29 um single duplo com novas versões de Embolada do Tempo, faixa que ganhou espaço especial, inclusive, na turnê 80 Gerações. O projeto celebra 80 anos de vida do artista e traz duas leituras da música. Uma delas gravada ao vivo, mantém a força do palco, tudo o que representa o Alceu Valença, tem uma presença de palco maravilhosa, né? E aí o lançamento chega às plataformas para uma gravadora muito importante aqui também, que é a DEC, e mostra que Alceu Valença segue olhando para frente, e aí sem perder a sua própria essência, desde esta época que eu estava dizendo aqui, que eles poderiam acabar sendo ali confundidos com outros estilos, mas eles estavam querendo era colocar a sonoridade deles, e é isso aí, não perde a essência, Alceu Valença e a música nordestina.
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0: Aretha Franklin, Respect, e a sua versão que entrou para as canções do século, segundo a Record Industry of America, a RIA, que é a que faz então aí todo esse levantamento. E realmente, quando Aretha Franklin pegou essa música de Otis Redding, que escreveu e tinha lançado a música, não aconteceu nada, ela falou: peraí que eu vou dar uma perspectiva feminina nesse negócio aí. Acabou se tornando uma das maiores canções de todos os tempos, como eu falei, listada na Record Industry of America, uma lista que eles fazem de canções do século. E ela também acabou levando o seu primeiro Grammy em 1968, melhor performance vocal feminina de R&B, e não é pra menos. Até hoje a gente arrepia em ouvir, e também, o mais importante, hino na luta pelos direitos civis americanos. 5:51, acionando mais uma vez a nossa Clara Lucite, trazendo informações do trânsito. Oi, Clara.
1: Oi, Bip, boa tarde novamente para você e para quem acompanha o Happy Hour. Bip, já temos aí um cenário mais intenso na região central da capital. Eu peguei lentidão no final da avenida do CPA para subir a Mato Grosso e descendo ela também no sentido da Prainha, Corpo de Bombeiros. E falando nela, região bastante carregada como sempre em frente à Praça Ipiranga, nos dois lados da pista. E hoje temos engarrafamento na São Sebastião, bem na região central, passando em frente à Praça Santos Dumont. E cerca de 20 a 30 veículos, mais ou menos, na passagem da Conceição e na Mário Andreasa, para quem está seguindo aqui sentido Miguel Sutil Cuiabá. No final da Barão de Melgaço, Bip, já chegando no córrego 8 de abril, o motorista pega aí um leve congestionamento, mas assim, durante todo o córrego, no sentido Arena Pantanal, o movimento ainda é considerado normal nos dois lados da pista, tá? Já em Várzea Grande, a passagem é crítica em frente ao terminal de ônibus e ali também nas proximidades do ginásio Fiotão. Bip, volto com você.
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Tribalistas, carnaval aqui no Happy Hour 5:59, quase 6. Vamos fazer o seguinte, aliás, daqui a pouquinho já tem jogos aí começando pela Libertadores. A gente vai ter o LDU, LDU, né? Com o Always Ready. Agora, passando às 6 horas, Lanús e Mirassol, jogo importante, Mirassol na Libertadores, quem diria, hein? E tem Flamengo às 8:30 da noite contra o Cusco, isso Libertadores, hein, flamenguistas? Depois da ressaca do Palmeiras, vamos ver o que é que vai acontecer com esse jogo aqui, não é fácil não, né? Futebol são os 90 minutos e o São Paulo que... Me diga, o que vai acontecer? Hoje tem São Paulo. Tem São Paulo pela Sul-Americana daqui a pouco. Daqui a pouco não, não são 18. Agora já tá começando, pensei que era 18:30, mas tô vendo aqui. Vai jogar contra o Boston River às 18, então. Aí a gente tem um jogo muito legal do Santos, Deportivo Cuenca, 8:30 da noite. E também o Grêmio contra o Montevideo City Torque, às 18, começando agora. Bons jogos, hein? Para gremistas, flamenguistas, para São Paulinos nem tanto. Vamos ver o que é que vai acontecer, porque olha, cada partida, vamos vivendo uma partida por vez, mesmo com o Dorival aí. 6 em ponto, excelente noite de terça.

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5: E a gente segue até às 7 da noite, trazendo os principais destaques do Brasil e do mundo, notícias da nossa cidade, do nosso estado e, ó, já já, caneta concorrência no Brasil. Do que se trata isso? Já já vou dizer para você que a Anvisa aprovou o registro da Ozivy, primeira caneta semaglutida liberada no Brasil. Ainda tem indicadores econômicos e também a gente vai falar que o Corpo de Bombeiros de Mato Grosso abriu inscrições para contratação temporária. Tudo isso e muito mais no Happy Hour. Bee Gees, How Deep Is Your Love?

Happy Hour, ahá, 6:11. E a Anvisa aprovou o registro da Ozivir, a primeira caneta de semaglutida liberada no Brasil como concorrente direta de um produto que até agora era exclusivo no mercado. Na prática, medicamento chega depois do fim da patente do Ozempic e foi autorizado para o tratamento de adultos com diabetes tipo 2, sempre como apoio à alimentação e também a prática de atividade física, muito importante no processo, inclusive. A expectativa do setor é que a chegada de novos fabricantes aumente a concorrência e possa ajudar a reduzir os preços nos próximos anos. Mas ainda não há data para início das vendas. Antes, o valor precisa ser aprovado pelo órgão que regula o mercado de medicamentos. Recentemente eu li uma matéria, um artigo do CEO do R&B, olha que curioso, dizendo que toda essa movimentação nos Estados Unidos tem gerado nas redes de restaurantes um lugar específico ali no cardápio, no menu, exatamente com porções reduzidas por conta exatamente do uso desse tipo de medicamento. E aí ele fez uma comparação que eu achei bastante interessante sobre gastronomia e viagem. Está completamente ligado. E aí, ele citou a Bolonha, na Itália, que o turismo está todo ligado à gastronomia e que vem caindo o número de pessoas que têm ido para lá, um percentual pequeno ainda, mas ó o que tem movimentado esse medicamento e um em cada 8 americanos, eles usam esse medicamento. E a gente sabe toda a proporção que vem tomando mundialmente. Tá aí, a gente tá aprovando aí o registro da Ozivir. Agora, o Ozivir. 6:13, o Corpo de Bombeiros de Mato Grosso abriu inscrições para a contratação temporária de médicos com remuneração que pode ultrapassar R$18.000. As vagas são para Cuiabá e Várzea Grande, com formação de cadastro reserva para médico, generalista, psiquiatra e cardiologista. As inscrições são de graça e seguem até 30 de maio pelo Sistema Estadual de Seleção. Para participar, é preciso ter entre 18 e 35 anos, diploma de medicina, registrado ativo, estar registrado, né? E o registro ativo, então, no CRM e CNH, categoria B. Nas especialidades também é exigido registro de qualificação. Durante o curso de adaptação, o salário inicial fica perto de R$16.000, com auxílio alimentação. Depois da conclusão, o valor passa de R$18.000. A seleção terá análise de títulos, experiência e teste físico. Alex Warren.

música diz. O amor é o que você faz dele e está nas entrelinhas a conquista. Faz parte do jogo do amor. Santana, Fit, Michelle Branch.

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2: Informações com a nossa repórter Clara Lucite de volta com a gente. Boa noite, Clara.
3: Boa noite, Bip, para você que acompanha o Happy Hour também. Bip, temos várias avenidas principais da capital com o mesmo status de lentidão. Então vamos direto para a Avenida do CPA, que segue bastante movimentada nos dois sentidos da pista. E tem um engarrafamento muito grande ali do lado, na Juliano da Costa Marques, que é na lateral do shopping, para subir o viaduto da Cefaz. E essa fila de veículos, ela começa lá no Parque das Famílias. Temos também um trânsito carregado ali na Érico Preza para acessar o viaduto Juca do Guaraná. E aí o motorista que entra nesse mesmo sentido da Avenida das Torres pega a lentidão até quase em frente ao fiscalizador de velocidade. Já em Várzea Grande, Bip, o ponto de maior atenção é para quem vai em direção a João Ponce de Arruda ali, já chegando na região do aeroporto, que está bastante congestionada até nas vias laterais. Bip, volto com você.
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The Police aqui no Drops do Isto é Rock and Roll, sempre inovadores, criativos, misturando o reggae com aquele rock que estava sendo moldado da então, como é que a gente pode chamar ali, da então decadência do rock progressivo no final dos anos 70, é a real. Era o que estava acontecendo. Sempre falo isso aqui porque os caras tiveram que se reinventar, muitos. Aqui no caso, eles estavam começando a vida, né? Sting, o Stuart Copeland e o Andy Summers. A coisa vai desandar mesmo um ano depois deles lançarem o Synchronicity, que é um álbum importantíssimo na carreira do The Police. Tem Every Breath You Take, só pra você ter uma ideia, que a gente tá falando 3 anos antes. Então, o The Police e o Sting, o cara do texto, é bastante genioso, gênio e genioso. E aí, junto mais o Andy Summers também, um cara espetacular, um dos maiores guitarristas ali do final dos anos 70, e inspirou muito Herbert Viana e tantos outros artistas. Estou dizendo coisa nossa aqui. O som dos Paralamas do Sucesso é totalmente influenciado no que o The Police estava fazendo, porque era muito inovador para aquele momento, justamente por conta do rock progressivo. Aí você tinha a Disco Music salvando a música, David Bowie faz aquele álbum em 83, o Let's Dance, mas aqui ninguém tinha habilidade para fazer música soul, para fazer música afro-americana, pegar essas referências. O cara que conseguiu fazer isso, entre outros nomes, o mais conhecido, o Tim Maia, que em 1978 lançou o Tim Maia Disco Club, Sossego e tantas outras músicas. Mas a maioria dos músicos brasileiros ali estavam entendendo o que estava acontecendo. Quem tinha acesso à informação conseguia, de repente, expressar a sua arte. O caso do Renato Russo, que eu sempre falo, ele já estava dando aulas de inglês, né? Eduardo e Mônica, ele fala um pouco disso, mas é um casal que realmente ele conheceu. Mas o Renato Russo sempre foi vanguardista já também, um cara gênio, né? Já conseguia ter essas referências também, se inspirou muito, mas a onda dele foi mais para Manchester, digamos assim, por conta de ter se inspirado muito no Smiths, o Morrissey, que tá aí na ativa até hoje. Já não na ativa. Desculpe. O vocalista, então, do Joy Division, que acabou cometendo um suicídio, era sua grande inspiração também, entre tantos outros músicos. Mas veja que coisa, no auge, o Sting acabou brigando com os caras da banda, processo judicial, conflito de personalidade, cada um queria ir para um lado, e até hoje não é nada fácil o Sting, não, hein? Mas a gente tem essa obra incrível para revisitar sempre, não só essa, Synchronicity e tantas outras, e a gente tem sempre presente aqui na nossa programação. E o destaque, claro, para o Isto é Rock and Roll, que acontece sempre aos sábados, às 6 da tarde. Aqui, uma das bandas que se inspirou diretamente também no Sunlight. Here we go again. Aqui vamos nós. Mandrake os Cubanos, Siderado de 98. Isso aqui foi um sucesso, hein?

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3: Faltando 3 dias para o fim do prazo para entrega do imposto de renda, 33 milhões de declarações foram recebidas pelos sistemas da Receita Federal até hoje. O balanço parcial indica que mais de 10 milhões de documentos ainda precisam ser transmitidos para atingir 44 milhões de declarações esperadas. O fisco alerta para que os contribuintes não deixem o envio para os últimos dias. O prazo limite de entrega termina na sexta-feira. O mercado financeiro se movimentou dessa maneira. O dólar subiu 0,18% e ficou em R$5,02. O euro teve crescimento também de 0,1% e é vendido a R$ 5,84. O Ibovespa caiu 0,69%.
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E o Brasil entra pela primeira vez na faixa de desenvolvimento humano, considerada muito alta, segundo o novo relatório da ONU. O país chega ao índice de 0,805 para 2024. O maior da série histórica. Para você ter uma ideia, em 2012 o indicador era de 0,744. O IDH leva em conta três fatores principais: expectativa de vida, acesso à educação e renda da população. Quanto mais perto de um, melhor o resultado. O relatório aponta avanços consistentes e diz que o Brasil de hoje é muito diferente de décadas atrás, mas também deixa um alerta: as desigualdades entre regiões, gênero e raça ainda seguem como um dos grandes desafios para os próximos anos. 6:38, falando um pouquinho mais de futebol, agora há pouco, falando dos times que entraram em campo, às 8, a gente vai ter Flamengo entrando 8:30, assim como o Santos, para você que está chegando agora. Copa do Brasil 2026, já tem os confrontos das oitavas de final, hein? Sorteio foi realizado pela CBF e definiu duelos pesados, incluindo o Clássico Carioca e encontros entre campeões nacionais. Entre os destaques, Fluminense e Vasco se enfrentam, enquanto Corinthians pega o Internacional. Também estão no caminho Grêmio e Mirassol. Grêmio e Mirassol estão jogando, hein? Grêmio, acho que tá já quase finalizando o primeiro tempo. Já vou passar o placar, hein? Mirassol também. Mirassol, deixa eu ver. Mirassol jogando com o Lanús. Vamos ver o resultado também do Mirassol. Na verdade, eu já dei uma olhada no Grêmio lá e vou falar já aqui. Também estão aí no caminho, né? O Grêmio e o Mirassol, Fortaleza e Palmeiras, além de Cruzeiro e Chapecoense. Os jogos de ida estão previstos para 1º de agosto e dia 2 de agosto. E a volta para os dias 5 e 6. As datas oficiais ainda serão confirmadas. Quem avançar segue para o novo sorteio, que vai definir o chaveamento até a decisão. E tem motivo extra aí para brigar pela classificação, hein? Cada clube garante 3 milhões de reais nessa fase. O que é mais legal nessa Copa aqui para os times e para quem é torcedor e quer ver o seu time bem é a grana que ganha, né? Muito legal. Bom, deixa eu falar do. Atenção, muitos gremistas nos ouvindo. Tá recebendo o torque do Uruguai. Acabou de fazer um gol, o torque tava 0-0. E até dá uma notícia mais tranquila, hein, gremistas? Mas 39 do primeiro tempo, torque acabou de fazer um gol. E aí o São Paulo também tá pegando um time uruguaio e, acredite se quiser, aí eles misturaram dois nomes, né? Engraçado isso aqui na América do Sul, Boston River. Enfim, 2-0 São Paulo, vocês acreditam? É isso aí, é uma partida por vez que a gente tem que viver, porque é muita emoção. Snow Patrol, Open Your Eyes.

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3: Está começando mais um Cerveja para Descontrair e hoje nós vamos falar de uma cerveja muito exótica, que é a cerveja de fermentação espontânea, a Lambic e Gills. Na verdade, essas cervejas têm um processo bem diferente de produção da cerveja tradicional. Normalmente, elas recebem leveduras no primeiro estágio de produção, são fermentadas em tanques abertos e depois, posteriormente, passam por outro processo de fermentação, que é chamada fermentação espontânea, aonde não é adicionado nenhum tipo de levedura e o ar contém fungos e bactérias que fazem esse processo de fermentação natural. Isso só é possível na Bélgica em função de uma combinação de fatores. Na Bélgica existem muitos pomares de cerejas, de maçãs, e eles atraem muitas leveduras para as próprias cervejarias poderem utilizar. Então é comum esse tipo de cerveja lá. Algumas cervejarias produzem Lambics e Gills há praticamente 200, 300 anos, e essas cervejas têm uma fermentação, como a gente disse, muito prolongada. Normalmente, uma Gills, ela é um blend de Lambics de 1, 2 ou 3 anos de fermentação. Isso mesmo, uma cerveja pode ficar até 3 anos em processo de fermentação. A característica principal dessas cervejas são as notas ácidas, cítricas e vinificadas. Normalmente se utiliza algum tipo de fruta, típicas das regiões da Bélgica, como cereja e framboesa, para poder trazer um pouco mais de equilíbrio a essas cervejas. São garrafas que normalmente têm um custo um pouco maior no mercado, mas são cervejas extremamente complexas e vale muito a pena degustá-las, porque é uma experiência sensorial. E aí, gostou do nosso programa de hoje? Vamos ficando por aqui. Eu agradeço a sua audiência e você já sabe, cerveja para descontrair, com moderação e responsabilidade.
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6h49, já praticamente finalizando o Happy Hour. Tem clássico do ouvinte daqui a pouquinho. Tá chegando agora, bem-vindo, bem-vinda. Deixa eu mandar aqui um abraço. Deixa eu ver, me chamo Rodrigo. Tô aqui todos os dias ouvindo a Central América FM. Tá no Pará, que legal. Parabenizando a programação. Grande abraço pra você, Rodrigo. Obrigado aí pela conexão. Aproveitar e mandar um abraço pra quem sintoniza 99.1 Cuiabá, 95.5 Sinop. E onde quer que você esteja, assim como o Rodrigo, que está no estado do Pará, curtindo a gente aí conectado. Tá pelo app ou pelo site, se puder mandar aqui. Legal pra gente saber. Se você não tem o nosso app ainda, baixe agora. App super leve e democrático. Você pode, inclusive, dar um joinha se você gostou da música que a gente tá tocando aqui. Se não gostou, também pode dar dislike. Eu não sei como chama se você não aceita a música. Enfim, se você der um like, você pode também dar um dislike. Enfim, o mais legal é que você dê um joinha sempre. Mas se não te agradar, você pode, enfim, também dizer que não curtiu a música que tá tocando. É assim, por isso a gente procura fazer a melhor programação para surpreender você aí do outro lado. Maurício Varzoni com a gente, aí tá no site, que legal, mandou aqui uma foto. Ah, que legal, tá ouvindo a gente aqui por um aplicativo de rádios. Que legal. Grande abraço para você, Rodrigo. Graciele, Denis, Melissa, Gercilene, grande beijo para Gercilene. Nosso querido Marcos Brito, que tá em Recife, Pernambuco, isso aí. Estamos com as nossas ondas sonoras e as nossas transmissões digitais para o Brasil e para o mundo inteiro. Muito obrigado pela sua audiência. Falando nisso, vamos lá treinar o mandarim aqui. A China deu mais um passo na corrida espacial e lançou a missão Shenzhou 23. Com o sotaque, seria Shenzhou, mas eu não vou falar isso, né? Com um objetivo diferente aqui nessa missão. Entre os três astronautas que seguiram para a estação espacial, ó, de novo, Tian Kong, né? Sem sotaque, do jeito que a gente falaria. Apenas um deve ficar até um ano no espaço. Não sei nem como é que é o sotaque. A escolha será feita com base na adaptação de cada tripulante à microgravidade. O estudo vai ajudar a entender como o corpo humano reage em missões longas, etapa considerada estratégica para o plano chinês de levar astronautas à Lua até 2030. Procure saber depois se é um projeto megalomaníaco dos chineses. Aliás, o que não é? A missão também leva experimentos como cultivo de arroz, uma pequena comunidade ali cultivando um arroz na Lua, que tal? Células solares e estudos biológicos em órbita. Tudo isso em meio à disputa tecnológica com os Estados Unidos na nova corrida espacial. Minute to Work, Down Under.

Opa, boa noite, filho. Boa noite, beleza? Tava aqui falando com minha esposa, a Kessinha. Pra que pagar a faculdade se tem o professor Bip? Cara, manja demais. É isso aí, boa noite a todos nós.

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2: Bom, agradecer a audiência de todos e todas, o carinho enorme, muita generosidade. Grande abraço e é sempre uma troca muito especial estar com você aqui todos os dias. Já tem os clássicos aqui da original com o Wally George. Você segue aqui na nossa programação. Mandar um grande abraço pro Marciano, querida esposa, que assim é grande abraço. Vocês são generosos demais. Grande abraço, obrigado. Até amanhã. Vamos lá com o pedido da Van. I don't want to miss a thing. Aerosmith.
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2: 7:03.
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5: Sete e cinco.
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7: Gratidão, alegria e fé. Terçou, 26 de maio de 2026. Vamos atualizar aqui as temperaturas. Cuiabá, neste momento, com 27 graus, 68% de umidade. Sinop, com 26 graus e 66% de umidade. E a você que está em sintonia, eu quero desejar uma feliz noite. Muito obrigado pela audiência desde já também, né? Que você possa passar momentos agradáveis demais na sintonia da Rádio

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7: 7:18.
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7: 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Michael Jackson, os clássicos da original. 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Hear the World.

Gravada em 1976, lançada em 1977, lá do A, do álbum Boston, More Than a Feeling é uma canção da banda de hard rock americana Boston, aclamada música na voz de Brad Delp, voz marcante, inclusive, né? A música alcançou aí a quinta posição da Billboard Hot 100 e faz parte da trilha sonora do filme Madagascar 2, quem se lembra, né? De 2008. Muito bem, a gente curtiu juntos aqui, fechando mais um bloco dos clássicos da original. Ah, a música também aparece nos filmes Contatos Imediatos de Terceiro Grau, do ano de 1977, Gatinhas, de 1980, e também ela vai ter um bebê, de 1988. Portanto, tá aí, marcadora de memória, né? Música, trilha sonora de filme. Não tem nenhuma informação assim sobre premiação, mas é uma música bem legal e a gente curtiu juntos aqui. Ainda Michael Jackson, Heal the World.

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5: 7h32.

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Mais uma marcadora de memória aqui, né? Bryan Adams. 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

0: Yesterday, aqui nos clássicos da original, fechando mais um bloco, Carpenters, também Nilsson, Everybody's Talking, e Bryan Adams, Have You Ever Really Loved a Woman?
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0: 7h47.
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0: Na sua Rádio Easy, Centro América FM, o prazer em ouvir música e o prazer em ter a sua companhia. Obrigado aí pela audiência e as participações aqui, né? Os boa noites. O Giovanni mandou a sua mensagem, a Viviane, a Fátima Socorro, a Tânia Ribeiro, a Alessandra, a Dona Antônia, todos lá na sintonia. Obrigado, gente. Feliz noite pra vocês. Vamos juntos com mais clássicos da original por aqui. Agora tem Paul McCartney, My Love.

Disse que foi uma das baladas mais tocadas na Inglaterra no ano de 1982, ano em que foi lançada essa canção classic de Adrian Gurvitz, que também é o compositor desse grande clássico, sucesso, o nome já fala, né? Classic, Adrian Gurvitz, aqui de 1982, faixa título do seu álbum de 1982 também, um sucesso tanto no Reino Unido, né, na Inglaterra, no Reino Unido, quanto no mundo todo, e a gente curtiu aqui fechando mais um bloco dos clássicos da original, na primeira hora, na verdade, de clássicos da original. Nesse bloco ainda teve Marina Lima com Acontecimentos e também Paul McCartney, My Love, e tem agora Pense Nisso com Paulo Vaz.

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2: Feito Revoada. Você já observou uma daquelas árvores comuns, altas, quando estão repletas de pássaros em seus galhos? As aves pousadas preenchem os espaços, e mesmo os ramos mais secos parecem ganhar vida com a visita animada dos pequenos seres. A árvore ganha movimentos que não possuía, ganha sons que não era capaz de emitir. A vida se soma à vida. A árvore nunca foi tão exuberante. Mas, sem avisar, sem aparente razão, subitamente todos eles resolvem bater em revoada ao mesmo tempo. Outro belíssimo espetáculo de se ver. Coordenados, sem medo, obedecendo a um comando interno que lhes faz desafiar os ares a todo instante, eles voam. Eles voam buscando seus destinos, continuando a desempenhar seu importante papel na criação. Mas e a árvore? Normalmente nem mais a notamos. A árvore permanece, agora, aparentando estar vazia, incompleta. Faltam os passarinhos, os ruídos, a festa. Falta aquela alegria toda em torno da árvore. Há épocas da vida que parece que as pessoas começam a partir assim, feito revoada, todas quase ao mesmo tempo. As redes sociais possibilitam que saibamos desse tipo de notícia instantaneamente. Lá se foi aquele amigo distante. Agora aquele